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8: Muito bem, estamos de volta, 20 horas 7 minutos, boa noite para todo mundo aí. É o nosso, é o seu DNA da Conte. Uma boa noite para você que está em casa, para você que já saiu do trabalho, para todo mundo aí. Pessoal que está de férias, né, ainda. Ah, já voltou a trabalhar já? Ah, tá. E aí, como é que tá as coisas por aí nos bairros da cidade? Como é que tá o pessoal do Jardim Morada da Serra, meus amigos lá da Vila Guaporé? A você aí, do Bela Vista também, meus amigos lá do Vera, Residencial Tuiú, cadê o pessoal também lá do Alto da Glória? Boa noite pra todo mundo aí. Tá chegando aqui Fernando em Sorocaba, da Cor do Pecado, na sequência tem Felipe Falcão, Ela Nem Tchum. É o nosso DNA da Conte, boa noite!
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2: Muito bem, 20 horas 34 minutos aqui no nosso DNA da Conte. Boa noite para todo mundo aí. 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

0: 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Tá chegando a Alan e a Aladim aqui, os A 2 graus, né? Tem também Amado Batista, então volta, só moda boa aqui no nosso DNA da Conte.
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1: Muito bem, você curtiu aí de Paulo e Paulinho, Tô Por Aí. Agora são 20 horas e 54 minutos. Estamos na reta final aqui do nosso programa de hoje. Lembrando que amanhã a gente volta a partir das 19 horas aqui na Rádio Conte, tá bom? Uma boa noite para vocês, eu vou me despedindo por aqui. Vou deixando aqui Eduardo Costa e Amado Batista Amigo. Tem Fátima Leão, Proposta Alcoolizada também. E na sequência tem A Voz do Brasil. Fico por aqui, beijo, beijo, boa noite, até amanhã, gente. Tchau, tchau.
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0: Está no ar a Voz do Brasil. As notícias do governo federal que movimentaram o país no dia de hoje.
1: Olá, boa noite.
2: Boa noite para você que nos acompanha em todo o país.
1: Terça-feira, 18 de agosto de 2026.
2: Vamos aos destaques do dia.
1: Atualização da lei seca.
2: Nova regulamentação prevê o uso de equipamentos para identificar outras substâncias além do álcool.
1: Após acidente, em caso de morte, será obrigatória a realização de exame para detectar álcool ou drogas ilícitas.
2: Atendimento a mulher.
1: Busca de informações sobre direitos e proteção lideram chamadas ao Ligue 180. Graziela Mendonça.
3: A violência psicológica respondeu por 35% das mais de 98 mil denúncias recebidas pelo canal nesta primeira metade do ano.
2: Anvisa aprova duas novas canetas para tratamento de diabetes.
1: Os dispositivos possuem como princípio ativo a semaglutida, obtida por via sintética.
2: Em entrevista, a diretora da agência da Anvisa, Daniela Marreco, destaca a importância da aprovação desses medicamentos.
4: Consideramos, sim, bastante perigoso e, em termos de segurança, para o paciente utilizar produtos que não estão regularizados, pode, sim, trazer um risco à saúde das pessoas.
1: Hoje, na apresentação da Voz do Brasil, Luciana Vasconcelos e Luciano Seixas.
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1: O Conselho Nacional de Trânsito atualizou procedimentos de fiscalização da Lei Seca, que estabelece regras para coibir a condução de veículos sob influência de álcool.
2: As novas medidas entram em vigor após publicação no Diário Oficial da União.
1: E quem tem todos os detalhes das atualizações é a repórter Luana Karen, que conversa com a gente ao vivo. Boa noite, Luana.
5: Boa noite, Luciano e Luciana. Boa noite aos ouvintes da Voz do Brasil. O novo regulamento passa a prever três formas principais de verificação durante fiscalizações: teste com bafômetro, teste em equipamento específico que indica outras substâncias psicoativas, como drogas ilícitas, e constatação de sinais de alteração psicomotora do motorista por agentes de trânsito. Continuam sendo admitidas imagens, vídeos e outros meios de prova aceitos legalmente. A partir da resolução, fica instituída uma fase de triagem nas operações. Nesta etapa, poderá ser utilizado pré-teste ou teste passivo de alcoolemia. O resultado dessa primeira fase não poderá isoladamente gerar autuação ou caracterizar a condução sob influência de álcool. Nesses casos, será necessária a continuidade das avaliações previstas na norma, como o uso do bafômetro.
2: E Luana, a nova regra detalha mecanismos para situações que possam interferir no resultado do bafômetro?
5: Detalhe sim, Luciana. Em situações envolvendo produtos que podem deixar temporariamente resíduos de álcool na boca, como consumo de bombom de licor, pão de forma ou enxaguante bucal, a norma estabelece que deverá ser feito um novo teste. Isso pode ocorrer também quando algum fator técnico ou operacional comprometer o resultado válido.
1: Luana, a nova resolução também prevê o uso de equipamentos adicionais para verificar o uso de substâncias psicoativas, como drogas ilícitas?
5: Prevê sim, Luciana. A norma permite o uso de equipamentos para identificar a presença de outras substâncias além do álcool, capazes de alterar e comprometer a capacidade de dirigir, como drogas ilícitas e substâncias que determinem dependência. De acordo com a norma, o auto de infração deverá conter o tipo de substância detectada pelo equipamento. Para serem usados na fiscalização, os equipamentos deverão ser certificados pelo Inmetro. O texto regulamenta a possibilidade de testes toxicológicos e outros meios técnicos ou científicos para constatar a influência de substâncias psicoativas.
2: E Luana, naquele caso que o condutor se nega a fazer os testes quando solicitado, ainda continua valendo?
5: Continua assim, Luciana. Neste caso, o motorista continuará sujeito à multa e suspensão do direito de dirigir por 12 meses. Mas o Manual Brasileiro de Fiscalização de Trânsito foi atualizado para detalhar e padronizar a atuação em casos de recusa ao teste. Para o condutor que não realizar o procedimento, a norma estabelece como cada situação deve ser registrada e determina que em uma mesma abordagem, abordagem, não sejam lavrados simultaneamente autos de infração por dirigir sob influência de álcool ou outras substâncias psicoativas e por se recusar ao exame. Nos casos de acidentes que resultem em óbito, o motorista será obrigado a fazer exame para detectar álcool ou outras substâncias psicoativas.
1: Luana, foram criadas novas penalidades ou infrações com a medida?
5: Foram não, Luciano. A atualização da Lei Seca não altera ou cria novas penalidades, apenas regulamenta os critérios de fiscalização e de comprovação de infração. A norma atualiza procedimentos vigentes desde 2013 e também estabelece o modo de identificação de outras substâncias psicoativas. As novas regras entram em vigor após a publicação da norma no Diário Oficial da União. Os equipamentos para exames toxicológicos poderão ser usados imediatamente após a publicação, a depender apenas da disponibilidade e da existência de equipamentos certificados conforme os requisitos estabelecidos pela resolução. Luciana e Luciano, volto com vocês.
2: Muito obrigada, Luana Karen, pelas informações ao vivo aqui na Voz do Brasil.
1: Mais de 1 milhão de ligações já foram recebidas este ano pelo Ligue 180.
2: A central de atendimento à mulher é gratuita e recebe denúncias, pedidos de informações e dá orientações relacionadas à proteção da mulher.
3: O Ligue 180 recebeu 1.035.647 ligações de janeiro até julho deste ano, o equivalente a 4.884 chamadas por dia. A central de atendimento à mulher é gratuita e serve não apenas para denúncias, mas também para pedidos de informação e orientações sobre os serviços da rede. O estado de São Paulo liderou os atendimentos no primeiro semestre, com mais de 106 mil ligações recebidas. Em seguida, vem Rio de Janeiro, Minas Gerais, Bahia e Rio Grande do Sul. Estela Bezerra, secretária nacional de enfrentamento à violência contra mulheres, aponta qual tem sido o papel deste canal.
6: O canal 180, ele tem uma importância de demonstrar à população o como a consciência, a conscientização sobre violência contra as mulheres tem ampliado. Antes você só considerava violência contra as mulheres, feminicídio e agressão física. Hoje você tem denúncias de violência psicológica, que é a primeira no ranking das denúncias. A gente tem denúncias de violências digitais, que é uma violência nova, contemporânea, né, que não se percebia dessa maneira.
3: A violência psicológica respondeu por 35% das mais de 98 mil denúncias recebidas pelo canal nesta primeira metade do ano. Em seguida, vem a violência doméstica, com mais de 24 mil ligações. Também foram registrados casos de violência moral e patrimonial. Se você é mulher e está sofrendo algum tipo de violência ou conhece alguém nesta situação, ligue 180 ou envie uma mensagem pelo WhatsApp. WhatsApp 61 96100180. O serviço funciona 24 horas, 7 dias por semana. O atendimento é feito em português, inglês ou espanhol e ainda na língua brasileira de sinais. Reportagem Graziela Mendonça.
1: Estão abertas as inscrições para uma capacitação online em inteligência artificial voltada para mulheres à frente de pequenos negócios.
2: A iniciativa oferece 5 mil vagas, sendo metade delas para mulheres negras.
1: As atividades começam em 1º de setembro e vão tratar do uso da inteligência artificial em áreas como gestão, planejamento, marketing, vendas, atendimento ao cliente, análise de dados, produtividade e inovação.
2: Ao final do curso, 50 negócios poderão ser selecionados para receber um investimento inicial, destinado à implementação dos projetos desenvolvidos durante a formação.
1: As interessadas podem se inscrever até o dia 20 de outubro, no portal do Ministério do Empreendedorismo, da Microempresa e da Empresa de Pequeno Porte.
2: E professores da educação básica de todo o país podem realizar cursos sobre inteligência artificial, IA, de graça.
1: A formação continuada está disponível no ambiente virtual de aprendizagem do Ministério da Educação, AVAMEC.
7: Os cursos tratam desde os conceitos básicos de IA até a aplicação das ferramentas em atividades de sala de aula. Cada participante pode organizar o próprio ritmo de estudos e há formações voltadas para o ensino fundamental e para o ensino médio. Entre os assuntos abordados estão uso pedagógico da IA, criação de recursos digitais, planejamento de atividades e o uso responsável das ferramentas. Os conteúdos também tratam de temas como autoria, pensamento crítico, proteção de dados, segurança digital e avaliação das informações produzidas por ferramentas de inteligência artificial generativa. Os cursos variam entre 20 a 180 horas de duração. Para se inscrever, basta acessar o AvaMEC, fazer login ou criar uma conta na plataforma. O endereço é avamec.mec.gov.br. Priscila Machado, para a Voz do Brasil. Dicas do Enem.
8: Olá, meu nome é Ana Júlia Toches e a minha pergunta é: eu devo começar pelas questões fáceis ou difíceis do Enem?
9: Quem responde é o professor de matemática Marcelo Almeida, que aproveita para dar mais dicas para se sair bem na prova.
10: Olá pessoal, estou aqui para trazer para vocês uma dica muito importante. Você que está se preparando para as provas do Enem que estão aí chegando e precisa aumentar sua nota em matemática. Muitas vezes o estudante se apega nas questões difíceis e acaba perdendo muito tempo em resolução dessas questões. Dica: questões fáceis e médias são as questões que vão aumentar em muito a sua nota em matemática. Acertem questões fáceis, acertem. Não erre uma questão fácil. E em matemática, onde a gente vê essas questões? Estatística básica, média, moda, mediana, gráfico, interpretação gráfica. São questões que muita gente, por achar que é fácil, acaba deixando de estudar. Então, dica: pegue as provas anteriores e faça todas essas questões. Tenho certeza que vai dar bom demais.
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1: A prova será aplicada em dois domingos seguidos, nos dias 8 e 15 de novembro.
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1: Duas novas canetas emagrecedoras à base de semaglutida foram aprovadas pela Agência Nacional de Vigilância Sanitária, Anvisa.
9: Uma das canetas é genérica, produzida por farmacêutica brasileira.
1: A semaglutida é um medicamento que age de maneira similar ao hormônio GLP-1 e com isso reduz apetite, diminui as taxas de açúcar no sangue e tem sido amplamente utilizado para o controle da obesidade.
9: Com a queda da patente do primeiro medicamento comercial à base de semaglutida, a agência tem analisado e liberado pedidos de laboratórios para produzir medicamentos similares e genéricos.
1: Em conversa com a Voz do Brasil, a diretora da Anvisa, Daniela Marreco, explica como é o processo de análise para esses pedidos e os riscos do uso de canetas falsificadas. Acompanhe.
11: Diretora Daniela Marreco, da Agência Nacional de Vigilância Sanitária, é um prazer ter a senhora conosco aqui na Voz do Brasil. Bom, vamos começar então explicando para o nosso ouvinte como é que funcionam esses processos de registro, quanto tempo em média eles duram?
4: Os processos de registro de medicamentos realizados pela Anvisa, eles têm como base avaliar aspectos essenciais do medicamento, que é a qualidade, a segurança e a eficácia daquele medicamento. A gente também verifica, no âmbito dessa análise, as boas práticas de fabricação, ou seja, se a empresa fabricante daquele medicamento cumpre as boas práticas durante o processo produtivo. Esse prazo de avaliação, ele depende não só do tempo que a Anvisa leva para avaliar toda essa documentação que é apresentada pela empresa, mas também do prazo que as empresas precisam para cumprir eventuais questionamentos que sejam feitos pela agência.
1: A Anvisa baseia toda a sua avaliação em documentos apresentados pelos laboratórios interessados no registro, né? Ela pode pedir algum tipo de complementação nas pesquisas, por exemplo, para atender aos quesitos de eficácia ou de segurança?
4: Com certeza, isso acontece na maior parte dos casos após a avaliação da documentação que é inicialmente apresentada pela empresa. Caso fique qualquer dúvida ou qualquer necessidade de complementação dos dados que foram apresentados, a Anvisa faz solicitações adicionais para o laboratório fabricante para que ele complemente a documentação de qualidade ou a documentação de segurança e eficácia daquele medicamento, para que a gente possa, ao final do processo, ter certeza em relação ao cumprimento de todos os critérios necessários para dar segurança à população ao uso daquele medicamento que foi aprovado pela agência.
11: Agora, no caso de princípios ativos como o da semaglutida, já tinha um medicamento prévio com registro e a patente dele caiu. Isso torna mais fácil conseguir o registro das novas medicações em relação, por exemplo, a medicamentos que ainda não tem nenhum no mercado?
4: Sim, sim. São processos de avaliação diferentes. Quando o medicamento é novo, é inédito no país, a empresa precisa, além da documentação de qualidade, ela precisa comprovar também a segurança e a eficácia daquele medicamento por meio de estudos clínicos. Então, é um dossiê com dados adicionais que envolvem a realização dessas etapas de estudo clínico. No caso dos medicamentos que são cópias ou que são similares a um outro medicamento registrado, nós vamos comparar esses novos medicamentos ao medicamento de referência, esse medicamento anterior que já tinha registro na Anvisa. Então, eles vão poder apresentar provas comparativas, é uma caracterização bastante extensa em termos físico-químicos, mas de forma comparativa ao medicamento que já comprovou esses aspectos de qualidade, segurança e eficácia. Então, sim, nós podemos dizer que é um processo um pouco mais fácil para essa comprovação dos critérios técnicos necessários para o registro.
1: Diretora, já existem muitos vídeos na internet circulando, falando sobre novos princípios ativos que seriam ainda mais eficazes que a semaglutida e a tirzepatida, que são os dois mais utilizados atualmente, né? Seria o caso da retatrutida, que provocaria uma perda de peso mais rápida e ainda maior. Esse princípio não está aprovado ainda no Brasil, né?
4: Isso, perfeito. A retatrutida ainda não tem um pedido de registro aqui na Anvisa, é um medicamento que se encontra ainda em etapa de estudo clínico, então nós não podemos afirmar nem qualidade, nem segurança, nem eficácia em relação a esse produto. A gente precisa aguardar que ele complete o seu desenvolvimento clínico, que ele seja submetido para análise da Anvisa, para aí sim a gente ter qualquer conclusão em relação aos efeitos desse produto.
11: Agora, diretora, junto com o sucesso das canetas, veio também, claro, como sempre, as falsificações, a entrada no país de versões de marcas que não passaram pelo processo de registro na Anvisa. Quais são os controles que a Anvisa faz e quais os riscos de o consumidor usar esses medicamentos que não tenham passado por esses controles?
4: A Anvisa tem intensificado muito durante esse ano de 2026 a fiscalização em relação a esses produtos, que são produtos irregulares, produtos que, como você colocou, não passaram pela avaliação da agência, com o objetivo de proteger a saúde da população para que não utilize esses produtos. Em relação aos riscos, como são produtos que não passaram pela avaliação da Anvisa, a gente não consegue saber quais são as substâncias, qual é a composição daquele produto, quais são os critérios de eficácia, ou seja, aquele produto vai realmente funcionar quando foi utilizado pelo paciente, qual é a população que poderia utilizar aquele produto e, principalmente, quais são os riscos para as pessoas que utilizarem esses produtos que não tiveram uma avaliação pela Anvisa. Então, consideramos, sim, bastante perigoso e, em termos de segurança, para o paciente utilizar produtos que não estão regularizados, pode, sim, trazer um risco à saúde das pessoas.
1: Se a pessoa quiser conferir se uma determinada marca, algum medicamento está aprovado pela Anvisa, como é que ela deve proceder? É possível fazer a consulta no site da agência, por exemplo?
4: Sim, é possível. No site da Anvisa existe um mecanismo de busca, consulta de produtos regularizados. Esse site de consulta, ele é dividido de acordo com todas as categorias de produtos que a agência regula. Se a pessoa buscar na parte de medicamentos, ela pode digitar ali o nome comercial do medicamento, ela pode digitar a substância ativa. Existem vários critérios de busca que o cidadão pode utilizar para conseguir conferir se aquele medicamento está de fato registrado e regularizado no Brasil. Além disso, o medicamento também, quando o paciente adquire aquele produto, ele vai ter um número de registro identificado na caixinha do medicamento, número de registro na Anvisa, e por meio desse número, a pessoa também consegue no nosso site localizar se o produto é ou não um produto regular perante a agência.
11: Muito bem, nós conversamos com Daniela Marreco, diretora da Agência Nacional de Vigilância Sanitária, Anvisa. Muito obrigada, diretora, pela sua entrevista aqui à Voz do Brasil.
4: Eu que agradeço.
9: A aproximação entre o Brasil e os países do Sudeste Asiático está no centro da agenda do secretário-geral da ASEAN, Cao Kim Hong, em Brasília.
1: Em reunião com o ministro das Relações Exteriores, Mauro Vieira, foram discutidas formas de ampliar o comércio, os investimentos e a cooperação em áreas como transformação digital, segurança alimentar e sustentabilidade.
12: Comércio, investimentos, transformação digital, segurança alimentar e sustentabilidade estiveram entre os temas tratados durante a visita do secretário-geral da Associação de Nações do Sudeste Asiático, Cao Kim Hong, a Brasília. Hong foi recebido nesta terça-feira no Palácio do Itamaraty pelo ministro das Relações Exteriores, Mauro Vieira. Segundo o chanceler brasileiro, o encontro tem como objetivo aprofundar a relação política e econômica do Brasil com os países do Sudeste Asiático e ampliar a cooperação com a ASEAN e seus Estados-membros.
13: O comércio Brasil-ASEAN tem crescido a uma média de 13% a cada ano desde 2020. Nesse ritmo, o intercâmbio comercial deverá ultrapassar aquele com parceiros tradicionais do Brasil, como os Estados Unidos ou a União Europeia, num futuro próximo. O Brasil já exporta mais para a Indonésia, para o Vietnã e para a Malásia e Tailândia do que para a França.
12: Fazem parte da ASEAN 11 países: Brunei, Camboja, Indonésia, Laos, Malásia, Mianmar, Filipinas, Singapura, Tailândia, Timor-Leste e Vietnã. Em 2025, o comércio entre o Brasil e países do grupo somou mais de 38 bilhões de dólares. O bloco foi o quinto maior parceiro comercial do Brasil, atrás de China, União Europeia, Estados Unidos e Mercosul. Mauro Vieira destacou ainda que a visita faz parte da estratégia brasileira de diversificação das parcerias externas e de fortalecimento da presença brasileira em diferentes regiões do mundo.
13: O aprofundamento da relação com a ASEAN está em plena sintonia com as prioridades da política externa brasileira: a diversificação das parcerias econômicas, o estreitamento dos vínculos com regiões que são destino importante de nossas exportações, a coordenação em temas multilaterais e o fortalecimento da cooperação Sul-Sul.
12: Esta é a primeira visita de um secretário-geral da ASEAN ao Brasil. Além do Itamaraty, a agenda também inclui encontros com outras autoridades dos ministérios, além de contatos com representantes empresariais e acadêmicos brasileiros. Reportagem Gabriela Noronha.
9: Começou hoje o pagamento da parcela do Bolsa Família referente ao mês de agosto.
1: Os depósitos vão ser realizados até o dia 31 de agosto.
9: O calendário segue de acordo com o dígito final do NIS impresso no cartão dos beneficiários.
14: Os repasses do Bolsa Família de agosto começam nesta terça-feira, dia 18, e vão até o dia 31. O valor médio do benefício este mês é de R$ 678,35. O pagamento é feito de acordo com o último dígito do número de identificação social, o NIS, que cada família tem no cartão do programa. Recebem primeiro famílias com o NIS terminado em 1 e assim sucessivamente até o NIS final 0, no dia 31 de agosto. Para receber o benefício, as famílias devem atender aos critérios do programa, manter o cadastro único atualizado e cumprir as condicionalidades nas áreas de saúde e educação. Para verificar a situação do benefício, extratos e valores, o beneficiário pode consultar os aplicativos do Bolsa Família e Caixa Tem. O Disque Social, pelo número 121, também está disponível para atendimento ao público. A ligação é gratuita de todo o Brasil. Reportagem Érica Brás.
1: Lembrando que o pagamento é unificado às famílias que vivem em locais em situação de emergência ou calamidade pública decretada pelo governo federal.
9: A partir partir de hoje já podem ser atualizadas as informações do indicador de capacidade municipal.
1: As informações são utilizadas para acompanhar diferentes aspectos da capacidade do município na área de proteção e defesa civil.
9: Os municípios têm até o dia 31 de outubro para preencher o formulário em defesacivil-icm.com.br.
1: E essas foram as notícias do Governo Federal.
9: Uma realização da Secretaria de Comunicação Social da Presidência da República.
1: Com produção da empresa Brasil de Comunicação.
9: Fique agora com as notícias do Poder Judiciário e do Congresso Nacional. Uma boa noite.
1: Boa noite para você e até amanhã.
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16: CNJ lança a cartilha Remuneração de Magistrados e Magistradas.
17: TSE esclarece que é falso que a urna eletrônica exibe a mensagem confirma o seu voto.
16: STJ valida a eliminação de candidato a policial penal com histórico social incompatível.
17: Boa noite, eu sou Leandro Bezerra.
16: E eu sou Walter Lima.
17: O Conselho Nacional de Justiça lançou nesta terça-feira a cartilha Remuneração de Magistrados e Magistradas. Dúvidas frequentes?
16: O material detalha a decisão do Supremo Tribunal Federal sobre o tema e as medidas do CNJ para fiscalizar e dar mais transparência aos pagamentos da magistratura. Repórter Carolina Chaves.
18: A publicação reúne o histórico de normas e traz um formato prático de perguntas e respostas com links diretos para a legislação. A cartilha está disponível no site do CNJ para acesso de toda a sociedade. Durante a reunião, o presidente do CNJ e do STF, ministro Edson Fachin, fez um pronunciamento.
19: Criamos o Observatório Nacional de Integridade e Transparência. Ampliamos os mecanismos de controles, disponibilizamos dados em volumes sem precedentes e temos agora um contra-cheque único a caminho e todas as rubricas conhecidas e uniformizadas.
18: O ministro Fachin destacou que o judiciário está aberto ao controle social, mas ressaltou que questionamentos legítimos não podem ser confundidos com campanhas de descredibilização.
17: STJ considera válida a eliminação de candidato em concurso público para o cargo de policial penal.
16: Mesmo sem condenação criminal definitiva, havia registros policiais, processos arquivados e o inquérito em andamento. Fátima Uchoa.
20: Após ser eliminado do certame, o candidato impetrou mandado de segurança. O juízo concedeu liminar para que ele participasse do curso de formação, mas o Tribunal de Justiça do Rio Grande do Sul revogou a medida, o que o levou a interpor recurso no STJ. E a segunda turma decidiu que foi legal a exclusão. Para o relator ministro Marco Aurélio Belize, o histórico comportamental do candidato é incompatível com o padrão ético e funcional exigido para o cargo pretendido e quanto a funções ligadas à segurança pública, que exigem padrões éticos mais rigorosos, a análise da vida pregressa deve ir além dos antecedentes criminais, abrangendo também a conduta moral e social do candidato.
17: É falso que a urna eletrônica exibe a mensagem confirma o seu voto.
16: Eleitor não precisa esperar essa frase para apertar a tecla verde na hora de votar. Fábio Ruas.

0: O advogado da Caixa consegue restabelecer salário que foi reduzido após ação trabalhista contra o banco.
1: Para a Justiça Trabalhista, houve indícios de retaliação. Repórter Rafael Silva.
2: O advogado entrou com ação na Justiça do Trabalho pedindo redução de jornada para 4 horas por dia, conforme prevê o Estatuto da Advocacia. A Caixa concordou, mas reduziu o salário do empregado. Ele alegou retaliação por parte do banco e pediu a manutenção do salário em nova ação judicial. O Tribunal Superior do Trabalho reconheceu a represália e manteve a decisão de restabelecer o salário do advogado. Para os ministros, a Caixa agiu de forma abusiva ao alterar a jornada e diminuir a remuneração sem respaldo legal. A decisão foi unânime.
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0: A você, uma boa noite.
1: E até amanhã.
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5: Eu sou Paula Groba.
6: E eu sou Humberto Pinheiro.
5: E estes são os destaques de hoje do Jornal do Senado, que começa agora.
6: Política de combate à violência contra a mulher pode ser votada no próximo esforço concentrado.
5: Projeto que proíbe cotas em residências médicas divide opiniões no Senado.
6: Eleições 2026. Candidaturas femininas ao Senado crescem e chegam a todos os estados.
5: Boa noite.
6: Boa noite.
5: O combate à violência contra a mulher pode ganhar uma nova estrutura nacional, com mais integração entre os serviços públicos e garantia de continuidade das políticas de proteção.
6: É o que prevê um projeto do senador Paulo Paim, do PT do Rio Grande do Sul, que está em regime de urgência para votação no plenário. A proposta deve ser votada no próximo esforço concentrado. As informações com o repórter César Mendes.
7: O projeto do senador Paulo Paim, do PT gaúcho, que cria a Política Nacional de Enfrentamento à Violência contra a Mulher, busca respostas mais efetivas para as vítimas, continuidade nas políticas e um maior controle social para a proteção dos direitos das mulheres. Relatora, a senadora Damaris Alves, do Republicanos do Distrito Federal, explicou por que é tão importante transformar em lei as ações destinadas ao combate da violência de gênero no país.
8: Para que haja continuidade, que ninguém interrompa a política pública de enfrentamento à violência contra a mulher.
7: Damaris se comprometeu com Paim a encaminhar a votação do projeto na CDH no próximo esforço concentrado, no início de setembro, e diz que vai levar ao presidente do Senado, Davi Alcolumbre, o pedido de urgência com a sugestão de que o texto seja votado em plenário durante os 21 dias de ativismo pelo fim da violência contra a mulher, de 20 de novembro a 10 de dezembro.
5: E pequenos criadores terão mais opções para alimentar os rebanhos por meio do programa de venda em balcão. Além do milho, a Conab poderá adquirir sorgo, caroço de algodão, farelo de soja e farelo de milho.
6: Após a aprovação pelos senadores, foi sancionada pelo presidente da República a lei que amplia o programa de venda em balcão para alimentação animal. Um dos objetivos é facilitar o acesso de pequenos criadores e cooperativas aos estoques públicos de ração. Repórter Pedro Pincer.
9: O Poder Executivo sancionou a lei que altera o programa de venda em balcão e a Lei de Política Agrícola de 1991. A proposta foi aprovada pelo Senado antes de virar lei. A nova regra amplia a lista de produtos que podem ser adquiridos pela Companhia Nacional de Abastecimento, a Conab, para a alimentação animal. Entram nessa lista milho, sorgo, farelo de soja, farelo de milho e outros produtos, com preço de até 25% acima do mínimo vigente no estado onde ocorrer a compra. A relatora no Senado, senadora Tereza Leitão, do PT de Pernambuco, explicou a importância da medida para o setor.
10: É muito importante para o momento atual que nós vivemos com a ameaça dos impactos climáticos provocados pelo El Niño. Ele faz uma adaptação dos instrumentos consolidados a esses novos desafios climáticos e de mercado, quando o acesso à alimentação animal é decisiva para mitigar perdas. Ele fortalece a produção e a renda rural, amplia a capacidade de resposta do Estado e contribui para a segurança alimentar do Brasil.
9: A lei estabelece limites mensais de compra de 27 toneladas para

0: pequenos criadores cadastrados no Sistema de Cadastro Nacional de Produtores Rurais e demais agentes e de 80 toneladas para cooperativas e associações de agricultores familiares.
1: E virou lei a medida provisória aprovada pelo Congresso que socorreu regiões afetadas por desastres naturais.
2: Os recursos destinados somam 350 milhões de reais. A reportagem é de Herman Kulitz.
3: O crédito extraordinário de 350 milhões de reais cobrirá ações emergenciais de proteção e defesa civil em regiões atingidas por desastres naturais, como excesso de chuvas ou seca e estiagem intensas no início de 2026. Os fenômenos afetaram aproximadamente 5 milhões de pessoas nas cinco regiões do país. A relatora da proposição, senadora Tereza Cristina, do Progressista de Mato Grosso do Sul, deu parecer favorável à medida, em solidariedade aos que sofreram os prejuízos. Por isso, defendeu a distribuição equilibrada do dinheiro por todas as regiões.
4: Diante de desastres que já atingiram milhões de brasileiros, socorrer as vítimas é dever do Estado. Por isso, meu voto é pela aprovação deste crédito de 305 milhões de reais, porque responsabilidade fiscal, antes de ser controle de despesa, é também sensibilidade com quem perdeu a casa, a lavoura e o meio de vida.
3: Os recursos poderão ser usados para assistência humanitária e restabelecimento de serviços essenciais.
1: E o presidente do Senado, Davi Alcolumbre, acompanhou o presidente Lula nesta segunda-feira em uma visita a um navio sonda da Petrobras em Oiapoque, no Amapá. A agenda ocorreu após a Petrobras anunciar a presença de petróleo em um poço exploratório na bacia da Foz do Amazonas.
2: Alcolumbre destacou o potencial de geração de riquezas para o país e defendeu que os brasileiros decidam sobre o futuro da exploração de petróleo na região. Segundo ele, os recursos do petróleo podem contribuir para a educação e a saúde públicas, além de gerar emprego e renda.
5: Nós sabemos o que a riqueza do petróleo é transformada para a vida das pessoas, sobretudo com os recursos do Fundo Social que vão para a educação pública brasileira e para a saúde pública brasileira.
1: O projeto de lei que proíbe a adoção do sistema de cotas no ingresso dos programas de residência médica foi alvo de debate na Comissão de Direitos Humanos.
2: Na audiência pública interativa, senadores, representantes de ministérios e de conselhos discutiram se as regras de acesso à formação acadêmica devem valer também para a seleção da especialização. Repórter Douglas Castilho.
6: O autor do requerimento para a reunião, senador Paulo Paim, do PT do Rio Grande do Sul, se manifestou contra o avanço da proposta, lembrando que é um defensor histórico das ações afirmativas no Senado Federal.
7: A política de cotas não é um privilégio, é simplesmente um instrumento de correção de desigualdades históricas e de ampliação de oportunidades. Não estamos discutindo apenas uma regra de seleção para programas de residência. Estamos discutindo que país queremos.
6: O autor do texto, o senador doutor Irã, do PP de Roraima, também se afirmou partidário das medidas de equidade, mas acredita que a existência desse tipo de política na graduação já cumpre a função de reduzir desigualdades, devendo prevalecer a partir dessa etapa a pura avaliação de competência.
8: Quando a gente entra na faculdade, a gente tem as mesmas oportunidades, os mesmos professores, e hoje com a internet, com a democratização do conhecimento, depois disso tudo, a gente ainda tem cota para fazer residente? Não.
6: O projeto já recebeu o relatório favorável do senador Márcio Bittar, do PL do Acre, e encontra-se pronto para a votação na comissão.
9: Eleições 2026.
1: O número de mulheres na disputa por uma vaga no Senado cresceu nas eleições de 2026. São 69 candidatas, o maior número das três últimas eleições.
2: Mas mesmo com o avanço, elas ainda são minoria entre os concorrentes. Neste ano, as mulheres representam 22% das candidaturas ao Senado. O repórter Alexandre Campos mostra como está a participação feminina nessa disputa.
10: O número de candidatas representa 22% do total de candidatos. candidaturas registradas neste ano. Para mudar esse cenário, o Senado, além de analisar projetos que visam aumentar a participação feminina na política e combater a chamada violência política de gênero, também lançou o Guia da Candidata. O manual, com linguagem clara e prática, traz orientações sobre diversos pontos durante o processo eleitoral e sobre o caminho para ocupar espaços de poder com segurança, informação e autonomia. Em sessão especial em março deste ano, a então senadora e procuradora da mulher no Senado, Augusta Brito, lamentou a necessidade de uma publicação como essa.
11: A política não é neutra. Mulheres enfrentam dificuldades maiores de acesso a financiamentos, às redes de apoio, à visibilidade, bem como são alvos mais frequentes de ataques, de desinformação e de violência política.
10: Dos atuais 54 senadores em final de mandato, 32 vão tentar a reeleição. Quanto à idade, 3 candidatos têm mais de 90 anos e 20 têm menos de 40. No critério cor-raça, 2 afirmaram que são amarelos, 192 brancos, 4 indígenas, 88 pardos e 29 pretos.
2: Com trabalhos técnicos de João Lira, o Jornal do Senado fica por aqui. Acompanhe agora as notícias da Câmara dos Deputados. Boa noite.
1: Boa noite e até amanhã.
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12: Câmara cria símbolo para conscientizar a população sobre doenças raras.
13: Avança a proposta que institui Dia Nacional sobre Climatério e Menopausa.
12: Deputados devem regulamentar a produção celular de proteínas animais.
13: O projeto prevê verba específica da primeira infância no orçamento público.
12: Boa noite. Já está pronto para entrar na pauta de votações do plenário da Câmara, projeto que prevê detalhamento de recursos da primeira infância no orçamento público. A repórter Paula Bittar traz mais informações sobre a proposta.
14: A Comissão de Constituição e Justiça da Câmara aprovou um projeto que torna obrigatória a inclusão de quadros específicos no orçamento público para detalhar os recursos destinados à primeira infância, ou seja, a crianças de 0 a 6 anos de idade. De acordo com o projeto, os quadros deverão ser anexos à lei orçamentária anual e ao relatório resumido da execução orçamentária e discriminar as despesas em educação, saúde, assistência social e ações intersetoriais que tenham como beneficiárias diretas crianças de até 6 anos e suas famílias. A autora da proposta, a deputada Laura Carneiro, do PSD do Rio de Janeiro, afirma que a criação do quadro Orçamento Criança é mais um passo no sentido de garantir políticas públicas para essa faixa etária.
15: Sem recursos, sem garantia de orçamento, dificilmente as políticas públicas podem ser levadas a cabo. Então não adianta a gente criar legislação, a gente ter a vontade política se a gente não tiver os recursos necessários para implementá-las. E a fiscalização dessas políticas se faz através do orçamento. Então, garantir a existência desses recursos, o levantamento desses recursos dos estados, são absolutamente necessários à política de proteção à infância e adolescência brasileiras.
14: A proposta que torna obrigatória a inclusão de quadros específicos no orçamento público para detalhar os recursos destinados à primeira infância ainda precisa ser analisada pelo plenário antes de seguir ao Senado. Da Rádio Câmara, de Brasília, Paula Bittar.
9: Educação.
13: Ayrton Faleiro, do PT, celebra a expansão do ensino superior no Pará. O congressista registra a criação de novas unidades federais no estado e o envio de verbas para apoiar a cultura e o esporte amador na região.
12: O legislador defende as políticas e programas como o pé de meia para garantir a conclusão da educação escolar e o ingresso no ensino superior. Ayrton Faleiro cumprimenta os mais de 100 líderes juvenis com quem se reuniu para traçar ações de apoio à educação e ao esporte.
13: Santim Roveda, do União, comemora a liderança do Paraná no IDEB, mantida nos resultados de 2025. O deputado atribui o desempenho aos investimentos do governo estadual na estrutura das escolas, na alimentação dos estudantes e na qualificação dos profissionais da educação.
12: Santim Roveda também cita a climatização das salas de aula e a oferta diária de proteína animal na merenda, entre as medidas adotadas pela rede estadual. O parlamentar ainda destaca a seleção técnica de profissionais para as chefias dos núcleos regionais de educação.
13: Inácio Arruda, do PCdoB, comemora os resultados da educação pública no Ceará. Segundo o parlamentar, 80 das 100 melhores escolas públicas de ensino fundamental do país estão no Estado, conquista que ele atribui a políticas de educação e ao trabalho de professores e municípios.
12: Inácio Arruda também ressalta iniciativas como a ampliação das escolas de tempo integral e a formação e valorização dos professores. Ele cita municípios como Sobral, Coreaú, Cruz, Pires Ferreira e Pedra Branca, entre os que possuem escolas de destaque.
13: General Girão, do PL, critica a política de aprovação de alunos adotada no Rio Grande do Norte. Ele conta que estudantes do ensino médio podem avançar de ano mesmo reprovados em até 6 disciplinas, o que, na avaliação do parlamentar, engana os resultados da educação no Estado.
12: General Girão questiona os resultados divulgados pelo IDEB para o Rio Grande do Norte, afirmando que os indicadores de matemática e português pouco avançaram. Para ele, a política adotada pelo governo do Estado não representa uma melhoria efetiva na qualidade do ensino.
9: Saúde.
13: A criação de um Dia Nacional de Conscientização sobre o Climatério e a Menopausa avançou na Câmara, com a aprovação da proposta pela Comissão de Saúde. Quem informa é a repórter Júlia Lopes.
16: A Comissão de Saúde da Câmara dos Deputados aprovou um projeto que cria o Dia Nacional de Conscientização sobre o Climatério e a Menopausa, a ser celebrado em 18 de outubro. A proposta da deputada Ana Paula Lima, do PT de Santa Catarina, busca ampliar a informação sobre os sintomas, impactos e tratamentos desse período, além de incentivar as mulheres a procurarem acompanhamento médico. O climatério é uma fase de transição que antecede e inclui a menopausa. Com a queda hormonal, podem surgir sintomas como ondas de calor, insônia, alterações de humor e dores nas articulações. Especialistas destacam que o tratamento deve ser individualizado de acordo com a necessidade de cada paciente. Para a deputada Ana Paula Lima, muitas mulheres passam por essa fase sem identificar os sintomas e sem receber orientação adequada.
17: É que muitas mulheres passam por essa etapa e elas não são identificadas e elas precisam fazer a reposição hormonal, se assim desejarem e se assim forem orientadas pelo médico que faz a assistência.
16: O projeto também prevê ações de conscientização, como palestras, seminários, campanhas nos meios de comunicação e redes sociais, além da distribuição de materiais informativos. Além da proposta, a Comissão de Saúde também aprovou a criação da Subcomissão Especial de Climatério e Menopausa, para aprofundar o debate sobre o tema. O projeto que institui o Dia Nacional de Conscientização sobre o Climatério e a Menopausa segue agora para análise na Comissão da Mulher. Da Rádio Câmara de Brasília, Júlia Lopes.
12: O projeto prevê a instalação de bebedouros e pontos de água potável em locais públicos de grande circulação, como praças, parques e áreas de lazer. O autor da proposta, Paulo Teixeira, do PT de São Paulo, afirma que a medida amplia o acesso gratuito à água e estimula hábitos saudáveis de hidratação.
13: Paulo Teixeira acrescenta que a iniciativa ajuda as cidades a enfrentar os efeitos das ondas de calor, priorizando áreas vulneráveis e locais com grande exposição a altas temperaturas. O texto ainda incentiva o uso de garrafas reutilizáveis para reduzir o consumo de embalagens plásticas descartáveis.
9: Segurança Pública.
12: Aloysio Mendes, do Republicanos do Maranhão, foi indicado para presidir a comissão especial que vai discutir a redução da maioridade penal para 16 anos. Apesar de ser favorável à proposta, o deputado afirma que guiará os trabalhos com isenção e responsabilidade.
13: Aloysio Mendes informa que o colegiado ouvirá autoridades e especialistas antes de votar a proposta. Segundo ele, mais de 80% da população apoia a redução da maioridade penal, rejeita a impunidade e cobra medidas mais duras contra crimes cometidos por jovens.
12: Juliana Cardoso, do PT de São Paulo, cobra a votação de projeto que criminaliza a misoginia, já aprovado pelo Senado e com regime de urgência na Câmara. Ela afirma que a proposta busca responsabilizar condutas de ódio, ameaça e humilhação dirigidas às mulheres por sua condição de gênero.
13: Juliana Cardoso alerta que a violência contra a mulher também se manifesta por ataques e intimidações, inclusive no ambiente digital. A parlamentar pede ao presidente da Câmara e aos líderes partidários que incluam a matéria na pauta do plenário.
12: Carol D'Artora, do PT do Paraná, defende a criminalização da misoginia para ampliar a proteção das mulheres contra discursos de ódio, ameaças e perseguições. A deputada apresentou proposta para punir práticas machistas no ambiente digital em complemento à matéria já em tramitação.
13: Carol D'Artora argumenta que a violência contra as mulheres muitas vezes começa antes da agressão física, com manifestações de ódio e intimidação. A parlamentar avalia que o combate a essas práticas nas redes sociais ajuda a prevenir formas mais graves de violência de gênero.
9: Justiça.
12: Fernanda Melchiona, do PSOL do Rio Grande do Sul, defende a revogação da lei da alienação parental. A congressista acredita que a legislação pode ser usada para revitimizar mulheres que denunciam violência ou buscam o pagamento de pensão alimentícia.
13: Por isso, Fernanda Melchiona cobra a votação do projeto que revoga a lei e critica um recurso apresentado na Câmara que impede o texto de seguir para o Senado. A deputada também defende a aprovação de uma proposta que criminaliza a misoginia.
12: Soraya Santos, do PL do Rio de Janeiro, celebra o papel dos advogados na defesa de direitos e na reparação de injustiças. A parlamentar ressalta iniciativas para ampliar o acesso à justiça e garantir proteção a grupos vulneráveis.
13: Soraya Santos também destaca a chamada Lei Júlia, que assegura a suspensão de processos por 30 dias para advogadas após o nascimento de filhos. Ela cita ainda uma iniciativa da OAB para oferecer assistência jurídica a vítimas de violência, idosos e filhos de vítima de feminicídio.
12: Rui Falcão, do PT de São Paulo, apresentou projeto para permitir que advogados públicos federais aposentados votem e sejam candidatos no conselho que administra os honorários da categoria. Hoje, esses profissionais não participam da escolha dos representantes do colegiado.
13: Rui Falcão argumenta que os aposentados também são afetados pelas decisões sobre a distribuição dos honorários. O deputado afirma que a mudança amplia a participação de mais de 4 mil profissionais nas decisões do Conselho.
9: Agricultura.
12: A Câmara analisa um projeto de lei para regulamentar a produção celular de proteína animal. A ideia é incentivar a pesquisa na área apontada como uma alternativa ambientalmente mais sustentável para a produção de alimentos. Quem informa é a repórter Maria Neves.
18: A Comissão de Defesa do Consumidor da Câmara analisa projeto do deputado Jorge Goten, do Republicanos de Santa Catarina, que prevê a criação de regras para pesquisa, produção e comercialização de alimentos por meio de cultivo celular. As normas devem valer também para os derivados e subprodutos desses alimentos, assim como para o incentivo à pesquisa no setor. Jorge Goten explica que a produção celular de alimentos envolve a multiplicação e a maturação de células-tronco em laboratório, resultando em produto com as mesmas características de carnes convencionais de origem animal. Pelo texto aprovado, o Executivo Federal deve criar as regras para cultivo celular de alimentos por meio de regulamentação da nova lei. Essas normas devem garantir a sanidade, inocuidade e sustentabilidade dos produtos, assim como a saúde do consumidor. A regulamentação também deverá garantir que a produção minimize os riscos de contaminação ambiental. O texto já foi aprovado na Comissão de Ciência, Tecnologia e Inovação, onde o relator, deputado Dr. Zacarias Calil, do MDB de Goiás, ressaltou que o Brasil é o maior exportador mundial de proteína animal. Segundo ele, o país responde por cerca de 28% das exportações de carne bovina no mundo e por aproximadamente 31% das carnes de aves.
19: Ao combinar rigor técnico com flexibilidade regulatória, o texto garante que o país esteja preparado para competir também no nascente mercado de alimentos cultivados com qualidade, segurança e credibilidade internacional.
18: Zacarias Calil argumenta ainda que o projeto responde a uma demanda global crescente por fontes alternativas de proteína que conciliem eficiência eficiência produtiva, segurança alimentar e responsabilidade ecológica. Segundo ele, o impacto ambiental causado pelo sistema alimentar vigente responde por 34% do total de emissões globais de gases do efeito estufa. O deputado cita ainda um estudo internacional que compara os impactos ambientais da produção tradicional de carnes e de proteína cultivada a partir de células. O levantamento apontaria redução de até 92% no aquecimento global e gasto de água 78% menor. De acordo com o autor, deputado Jorge Goten, no Brasil, a indústria de fontes alternativas de proteínas conta atualmente com pouco mais de 100 startups. Ainda segundo o parlamentar, esse mercado já atraiu cerca de US$ 600 milhões em investimentos. Pela cotação atual, esse valor corresponde a quase R$ 3 bilhões. Da Rádio Câmara de Brasília, Maria Neves.
13: Dilceu Esperafico, do PP, destaca a importância da produção de suínos para a economia de Toledo, município localizado no oeste do Paraná. O deputado afirma que a cidade lidera o PIB agropecuário do estado há 13 anos, impulsionado pela suinocultura.
12: Dilceu Esperafico ressalta que a força da atividade também se reflete na tradicional festa do porco assado no Rolete, marcada para 13 de setembro. O parlamentar aponta que o evento divulga Toledo e valoriza a produção agropecuária da região.
9: Direitos Humanos.
13: A Câmara aprovou a criação de um símbolo nacional para conscientização sobre doenças raras. A repórter Paula Bittar acompanhou a votação.
14: A Comissão de Constituição e Justiça da Câmara aprovou uma proposta que reconhece o laço multicolorido como símbolo nacional da luta pelos direitos das pessoas com doenças raras no Brasil. O símbolo terá 5 cores: rosa, lilás, azul, verde e amarelo. Segundo o texto, as pontas começam em rosa e passam gradualmente pelo lilás, azul e verde até chegar ao amarelo no centro do laço. O uso do símbolo será opcional e sua ausência não prejudica o exercício de direitos e garantias previstos em lei. As doenças raras, embora individualmente pouco prevalentes, afetam milhões de brasileiros, conforme destaca a relatora na comissão, deputada Silvia Cristina, do PP de Rondônia.
20: Mais do que um símbolo, esse laço representa milhões de brasileiros que convivem diariamente com o desafio do diagnóstico tardio, da dificuldade de acesso ao tratamento e, muitas vezes, da invisibilidade. Segundo o Ministério da Saúde, cerca de 13 milhões de brasileiros vivem com alguma doença rara. São mais de 7 mil doenças raras descritas, das quais aproximadamente 80% tem origem genética e 20% decorrem de causas infecciosas, imunológicas, ambientais ou degenerativas.
14: Segundo Silvia Cristina, as doenças raras são um relevante desafio para o sistema público de saúde. Ela afirma que iniciativas legislativas de conscientização e visibilidade social são legítimas e adequadas ao interesse público. O Brasil já conta com o Dia Nacional das Doenças Raras e o Dia Nacional da Informação, Capacitação e Pesquisa sobre Doenças Raras, mas ainda não possui um símbolo oficial para a causa. O projeto que reconhece o laço multicolorido como símbolo nacional da luta pelos direitos das pessoas com doenças raras no Brasil segue para o Senado, a menos que haja recurso para análise pelo plenário. Da Rádio Câmara de Brasília, Paula Bittar.
9: Transportes.
12: Fausto Júnior, do União, cobra do governo federal a recuperação da BR-230, a Transamazônica, para garantir o escoamento agrícola e o transporte no sul do Amazonas. De acordo com o parlamentar, trechos entre Sucunduri e Apuí estão quase intrafegáveis.
13: Fausto Júnior argumenta que a falta de asfalto isola comunidades, impede o acesso a serviços especiais e gera pobreza. O parlamentar cobra a união da bancada amazonense por melhorias na Transamazônica, assim como ocorreu na mobilização pela BR-319, que liga Manaus a Porto Velho.
12: projeto de doutor Ismael Alexandrino, do PSD de Goiás, obriga postos de combustíveis com 3 ou mais bicos de gasolina a disponibilizar uma bomba com gasolina E10 que tem até 10% de etanol. O parlamentar explica que o objetivo é oferecer uma alternativa aos veículos antigos.
13: Doutor Ismael Alexandrino também inclui no texto que o preço da gasolina E10 não seja superior ao da gasolina comum, com diferença máxima de 5%. Ele argumenta que muitas motocicletas e automóveis no Brasil ainda não são adaptados a combustíveis com maior concentração de etanol.
9: Economia.
12: Relator do projeto do Simples Nacional e um dos principais articuladores do MEI, Luiz Carlos Rauli, do Podemos do Paraná, critica o baixo desenvolvimento do Brasil, atribuindo o desempenho a falhas de gestão e as políticas econômicas de governos de centro-esquerda.
13: Ao protestar contra os indicadores sociais, Luiz Carlos Rauli ressalta que, apesar de ser a 10ª economia mundial, o Brasil ocupa a posição 84 no Índice de Desenvolvimento Humano. Para ele, é preciso diversificar o setor produtivo e desburocratizar tributos para gerar emprego e renda.
12: Adriana Ventura, do Novo de São Paulo, critica o pagamento de salários acima do teto constitucional no serviço público. A congressista afirma que benefícios adicionais e outras vantagens elevam a remuneração de integrantes do Judiciário, do Ministério Público e de órgãos de controle.
13: Adriana Ventura cobra do Congresso medidas para limitar os chamados supersalários e reduzir privilégios no funcionalismo. A parlamentar argumenta que esses gastos comprometem recursos públicos que deveriam atender às necessidades da população.
12: Termina agora o jornal Câmara dos Deputados, produzido pela Rádio Câmara, com trabalhos técnicos de Eberson Urani e apresentação de Márcio Aquiles Sardi e Val Monteiro. Boa noite.
13: Uma boa noite para você. A Voz do Brasil volta amanhã.
9: 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Boa noite.

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Oi, gente! Excelente terça-feira pra você a partir de agora. Estamos juntos com a melhor do estado, tá, gente? Eu diria até a melhor do Brasil, porque são tantas músicas incríveis que você curte durante todo o nosso dia. São companhias, assim, incríveis com você sempre na nossa audiência. Eu sou a Paty, então bora juntos com mais uma edição da nossa Noite da Conte. Obrigado pelo carinho, pela sua audiência. Tem muito sucesso chegando, é só o início. Faltam quantos dias aí, produção? Pra terminar o ano, eu conto pra você agora. Faltam 135 dias pra terminar 2026. Então, ó, veja assim, 135 dias de oportunidades na sua vida. Fechou? Então bora curtir o primeiro sucesso da nossa Noite da Conte, edição de terça-feira, 18 de agosto. Henrique Castro, Jorge Mateus, Abuso de Poder. Dá volume porque na sequência tem Harry Styles, tem Sorriso Maroto e muito mais.

0: Onde você estiver, Rádio Conte, Enzo Rabelo e Bruno. Pai, por quê? Música linda também, né? Assim a gente fecha muito bem o nosso primeiro bloco dessa edição de terça-feira. Já já tem mais, espera aí.
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Onde você estiver, Rádio Conte, estamos de volta com mais músicas. Tem pra você agora Vitinho Imperador, Max e Luan, Melhor Partido. Ainda neste bloco tem Murilo Rufi, Gustavo Mioto, Matheus e Cauã e muito mais. O que que a gente faz mesmo, hein? Só dá volume.

0: a gente fecha muito bem o nosso segundo bloco com a cantora, compositora, produtora, diretora e atriz Sabrina Carpenter. Adoro, gente, expresso. Vamos lá para mais um intervalo. Daqui a pouquinho volto trazendo mais músicas, mais audiência, mais carinho só para você que está em casa, está trabalhando, está no sítio, chácara, fazenda, dando carona para Conte FM. Eu adoro. Pera aí.
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Onde você estiver, Rádio Cote, estamos de volta com mais músicas. Gente, é bem rápido, né? Então bora curtir? Só dá volume, porque quem tá chegando agora tem Guga Nandes e a participação de Péricles, Mira Certeira.

0: Onde você estiver, Rádio Conte, Ilusão de Ótica, Matheus e Cauã, Ana Castela, adoro essa música. Hoje, gente, 18 de agosto, é comemorado o Dia do Estagiário, é o Dia Mundial da Libertação Humana, é o Dia Nacional do Campo Limpo. Principalmente aqui para nossa região, né, gente? Para o nosso estadão de Mato Grosso. Esse dia é voltado à conscientização sobre a destinação correta de embalagens vazias de defensivos agrícolas, com bastante relação com o setor agro, né, gente? Sem sombra de dúvidas. E hoje também é o Dia da Revolução Cultural, que é celebrado em alguns contextos e países, mas não é uma data comemorativa oficial de destaque aqui em nosso país. Você troca de idade hoje também, aproveitou bastante o seu dia, né? E você que tá aí contando as horas, porque daqui a pouquinho é o seu aniversário, já está chegando. Eita, coisa boa na quarta-feira. Ó, vou pro nosso intervalo, já já tem mais. Na sequência, eu vou trazer spoiler pra você. Vai ter Luana Prato, Marília Mendonça e muito mais. Pera aí.
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Onde você estiver, Rádio Conte, estamos de volta com o nosso sexto e último bloco musical por aqui, hein, gente? Então bora curtir, tem muito sucesso chegando. Nossa mãe! Ó quem vem, o William e Bidico, participação de Cleiton Romário, Recaída Certa. Fica comigo e bora curtir esses últimos minutos da edição de terça-feira da Noite da Conte.

0: Marina Guimarães, de novo. É, gente, de novo eu tenho que falar, olha, até mais tarde, viu? De novo a gente encerra então mais uma edição e com muito orgulho, bem feliz, porque é só sucesso. Fala sério, né? Que você curte com a gente na nossa edição da Noite da Conte de terça-feira. Ó, um grande beijo. Eu sou a Patrícia Stephanie. Daqui a pouquinho, já é quarta-feira, eu volto com mais uma edição pra você à noite da nossa Noite da Conte. Fechou? Combinado? Encontro marcado. Fica comigo, porque a programação aqui, meu amor, é 24 horas. A direção geral é dele, do Dr. Rodrigo Barbosa. Tchau.
1: Meia-noite e três.
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2: Meia-noite e 24.
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2: Meia-noite e 24.

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2: Meia-noite 47.
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2: Meia-noite 48.

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2: Uma e quatro.
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1: 1 e 5.
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meus amigos, olá minhas amigas, oi minha gente querida do campo, da cidade, muito bom dia, boa manhã, é quarta-feira, acorda preguicinha, o Evandro está chegando, a partir de agora mais uma edição do nosso Som do Campo aqui na Conte FM, quarta-feira, meio de semana, manhã do dia 19 de agosto, e a gente chega cedinho, levando muita música sertaneja, informação, fé e aquela companhia boa para quem já está de pé, trabalhando e fazendo a vida acontecer em mais um meio de semana. Um abraço pro homem, pra mulher do campo, pra quem está na estrada, no curral, na lavoura, na oficina ou começando o expediente na cidade. Muito bom dia! Aqui o dia começa com muita música boa e o coração agradecido. Aumenta o rádio, vem com a gente, porque o Som do Campo tá só começando. E pra abrir a nossa manhã do jeito que o nosso ouvinte gosta, vem aí a nossa primeira sequência de moda sertaneja, daquelas que já chegam abraçando a gente. Aumenta o volume pra curtir, tô chegando. Bom dia, boa quarta-feira, meu povo. Acorda, gente. Boa manhã.

0: está no Som do Campo, o programa que acorda cedo junto com você e traz muita moda boa. Daqui a pouquinho tem mais músicas pra gente curtir. Fica por aqui.
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2: 1:22.
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2: Uma e 22.

0: Voltamos com o Som do Campo, de estar apenas começando, mas a nossa parceria com você já está firme. Vem aí mais músicas na nossa manhã, que seja abençoada, maravilhosa a nossa quarta-feira. E olha, meus amigos, tem dia que a gente acorda cheio de preocupação, não é mesmo? Mas antes de pensar no problema, lembre-se de agradecer pela oportunidade de viver mais um dia. Nem tudo vai acontecer do jeito que queremos, mas cada manhã traz uma nova oportunidade de fazer diferente. Tenha fé, faça a sua parte e siga em frente. Quem planta com esperança nunca trabalha em vão. Que Deus abençoe a sua família, seu trabalho e todos os caminhos que você vai percorrer nesta quarta-feira. E a gente segue por aqui trazendo o melhor da música sertaneja. Mais modão, começando mais uma sequência, ó.
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0: Pessoal, vamos embora. O Jaque vem vindo aí.
1: Nossa Senhora.
2: Nada disso. Ninguém vai sair daqui. Aquele que sair vai engolir chumbo. Garçom, traz cachaça pra todo mundo aí. Aí, é pra encher a cara, hein? Vai, moço. Você não bebeu por quê?
3: Porque ninguém manda em mim.
2: Não bebeu, mas morreu.

0: Olá, Kid. Mandou me chamar, é?
1: Mandei sim, Jack. Eu quero acertar aquela continha velha hoje.
0: É pra já, Kid. Puxa o revólver.

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1: Uma e 43.
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1: Uma e 44.

Som do Campo já está de volta. Muito bom dia, meu compadre. Bom dia, minha comadre. Oi, Dona Marinha. Bom dia. Olha a hora, Dona Aurora. É quarta-feira. Café já no fogo, sendo preparado. Bom trabalho pra quem já tá aí no curral, na tirada do leite. Boa quarta-feira pra todo mundo. Dia 19 de agosto hoje, a Igreja Católica celebra São João Eudes, sacerdote francês que viveu entre 1601 e 1680. São João Eudes dedicou a sua vida à evangelização, à formação religiosa e ao cuidado com os pobres e doentes. Também fundou a Congregação de Jesus e Maria. Que o exemplo de São João Eudes nos ensine a ter um coração mais disposto a ajudar, servir e fazer o bem. Que ele rogue por nós neste dia. Boa quarta-feira, meu povo. Agora com mais sequência musical por aqui. Mais modão chegando.

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0: É, o nosso Som do Campo te fazendo companhia, um desfile das melhores músicas. Vamos pro intervalo, daqui a pouquinho eu tô de volta.
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4: 2 horas.
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0: Estamos de volta, bom dia pra você do campo, bom dia pra você da cidade, bom dia meus amigos aí em todo o estadão de Mato Grosso. Feliz quarta-feira pra todo mundo, que seja um dia bem próspero aí pra você. 19 de agosto é uma data cheia de significado. Vamos conferir algumas datas comemorativas desse dia. Hoje é o Dia Mundial da Fotografia. A data lembra o anúncio público da daguerreotipia em 19 de agosto de 1839, um marco importante na história da fotografia. E fotografia é isso, guardar momentos que o tempo não consegue apagar. Uma foto antiga da família, do sítio, da infância ou de uma pessoa querida pode carregar uma história inteira. Também comemoramos hoje o Dia Nacional do Historiador. Criado pela Lei número 12.130 de 2009, a data homenageia Joaquim Nabuco, que nasceu em 19 de agosto de 1849 e teve importante atuação na história do Brasil e na luta pela abolição da escravidão. Também, Dia Mundial Humanitário hoje, dia 19 de agosto. Uma data dedicada a reconhecer pessoas que trabalham ajudando outras em situações difíceis e de emergência. Datas importantes. Histórias importantes. E agora uma música especial para continuar a nossa manhã. Chegando mais moda.

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2: 2:17.
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2: 2:18.

voltamos. Como é bom ter a sua companhia enquanto prepara aquele café, enquanto ferve a água pro chimarrão, prepara aquele tereré, o guaranazinho sendo ralado também. O Evandro aqui trazendo muita moda boa para embalar o nosso meio de semana, quarta-feira hoje. Vamos abrir o nosso livro da história e descobrir o que aconteceu em 19 de agosto. Você por dentro aqui de fatos históricos, ó. Em 1839, a França anunciou publicamente o processo da daguerreotipia, um momento marcante para a história da fotografia. Em 1944, durante a Segunda Guerra Mundial, começou a Revolta de Paris contra a ocupação alemã, que culminaria na libertação da capital francesa. Em 1945, no Vietnã, o movimento liderado por Ho Chi Minh tomou o poder em Hanoi durante a chamada Revolução de Agosto. A história nos mostra que cada geração deixa sua marca, não é mesmo? E nós também deixamos a nossa todos os dias, no trabalho, na família, nas amizades e nas escolhas que fazemos. Que você tenha uma boa quarta-feira é o nosso desejo. Bora com mais modão!

0: tempo passa, meus amigos, os anos mudam, mas algumas histórias permanecem. E aqui no Som do Campo, a gente gosta de lembrar o passado sem esquecer de viver bem o presente. Daqui a pouco eu volto, a gente continua já já o Som do Campo.
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4: 2h34.
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4: 2h35.

Chegamos juntos, meus amigos, companheiros aí de todas as manhãs. E agora chegou a hora de mandar aquele abraço pra quem completa mais um ano de vida. Hoje é dia de festa pra muita gente e quem faz aniversário nesta quarta-feira merece receber o nosso abraço especial. Entre os famosos que nasceram em 19 de agosto estão o ator brasileiro Marcos Palmeira, o ator americano John Stamos e o ex-presidente dos Estados Unidos, Bill Clinton. Mas aqui no Som do Campo, o aniversário mais importante é o do nosso ouvinte. Parabéns pra você que está completando mais um ano de vida. Que Deus lhe dê muita saúde, paz, sabedoria e muitos motivos para agradecer. Aniversário não é apenas contar anos, não. É agradecer pelas histórias vividas e olhar pra frente com esperança. Feliz aniversário! E essa próxima vai pra todos os aniversariantes do dia. Aumenta o volume e comemora com a gente aqui.

0: Som do Campo, tocando a música que você gosta, vai pra mais uma breve parada. Intervalo rapidinho, daqui a pouquinho tem mais moda.
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4: 2:51.
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1: 2:52

Som do Campo já está de volta, balançando as estruturas em mais uma manhã. Feliz quarta-feira para você em todo o estadão de Mato Grosso. Você que acorda cedo, sintoniza aqui na Conte FM, permanece com a gente, sempre ouvindo o melhor modão. Olha, quem acorda cedo, meus amigos, conhece uma cidade diferente, né? A rua ainda está tranquila, o céu começa a clarear e muita gente já está trabalhando. É o produtor cuidando da propriedade, o caminhoneiro seguindo viagem, o trabalhador abrindo a loja, o padeiro preparando pão e tanta gente começando o dia antes do sol aparecer, não é mesmo? Um grande abraço para você que faz parte dessa turma que não tem medo de levantar cedo e correr atrás dos seus sonhos. Alô pra turma que já está trabalhando, alô pra quem está no campo, na estrada e na cidade. Que esta quarta-feira seja produtiva, tranquila e abençoada para todos nós. Deixa eu te contar uma curiosidade aqui, ó. O dia 19 de agosto aparece na história ligado a acontecimentos importantes em áreas tão diferentes como fotografia, política, guerras e cultura. É mais uma prova de que todos os dias tem uma história para contar. E falando em história, chegou a hora de voltar no tempo através da música. Vamos recordar grandes nomes do sertanejo, mais modão chegando aqui.

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0: Gustavo Som do Campo faz mais um intervalo, mais uma parada obrigatória por aqui. É rapidinho o recado dos nossos anunciantes e eu já volto.
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3: 3 e 10.
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3: 3 e 10.

é bom ter você com a gente em mais uma quarta-feira já voltando. Bom dia, minha comadre, bom dia, meu compadre, tomando aquele café. Abraço aí pra turma que tá acordando agora. Boa manhã de quarta-feira pra todo mundo. Vamos mexer o baú da nossa música sertaneja? Tem moda antiga, tem grandes duplas e muita história do rádio. Quem gosta de sertanejo sabe, nossa música tem memória. Grandes nomes como Tonico e Tinoco, Tião Carreira e Padinho, Milionário e José Rico, Pedro Bento e Zé da Estrada, Cascatinha, Inhana e Lil e Léo ajudaram a construir a história da música sertaneja. São artistas que levaram a viola, a simplicidade do interior e as histórias do nosso povo para milhões de ouvintes. E o rádio, meus amigos, teve um papel fundamental nisso. Durante décadas, foi pelo rádio que muita gente conheceu seus artistas favoritos, aprendeu novas músicas e acompanhou notícias de longe. Hoje a tecnologia mudou, mas uma coisa continua igual. Quando toca uma boa moda sertaneja, o coração reconhece. Então, prepare a saudade, aumente o volume, porque agora vem aquela moda que parece trazer junto uma lembrança da nossa vida. Começando mais uma sequência.

0: contra o quê, compadre?
1: Fófago, compadre. Ah. Antropófago é aquele que come o semelhante.
0: Come.
1: Nesse caso, que come gente.
0: Tô sabendo. Ele que venha com a estúdio, compadre, contra a fofagagem, que eu vou moer ele no pau, compadre.
1: Baixa a arma, compadre. O homem quer ajudar o senhor. Ele quer livrar o senhor do mar pior.
0: É, sei não, hein.

0: compadre. Também só não pode é o senhor, na hora que sair de lá, achar o doutor muito mais ajeitado do que quando chegou. Ah, aí o mar não tem cura, não.
1: É, você foi e foi bom, compadre. Então eu vou também, uai.
0: Compadre, faz o seu PSA bem rápido.
2: O quê?
0: Para

0: de tar, compadre. Aqui já é compadre fulano de tar, muito macho.
1: É, e burro demais.
0: É, porque é melhor uma dedada num buraco feito pela natureza, compadre, sem problema.
1: É.
0: Do que o doutor ter que passar a mão naquele canivitinho. Como é que chama, compadre, aquele canivitinho do doutor?
1: É, o tal do bisturico, compadre.
0: Pois é, o tal do bisturico. Aí abre uma janela no compadre.
1: Credo.
0: Já não é só o dedo, tem que virar a mão toda.
1: Deus me livre.
0: Desgravo o tal tem na unha e com um pouco nem adianta mais. Então só

0: eu confio no senhor,
1: compadre. É, e sou firme mesmo, compadre.
0: O senhor pra mim é arueira, meu.
1: Ah, eu fui lá e fiz o trem, mas foi bom, compadre.
0: Ficou batuta, tem compadre que nem vai lá e começa com os tipos esquisitos, gente assim, atrapalhado.
1: É verdade.
0: A culpa não é do exame, não, senhor.
1: É, gente, vai lá com o doutor, não é assim tão cachorro que tá.
0: Alô, doutor João, firma o dedo.
1: É verdade.
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3: Som do campo é tradição, música sertaneja, informação e a companhia de quem entende a vida do interior. Ainda tem muito programa pela frente. O intervalo é rapidinho, já já tô de volta.
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3: Voltamos com mais música e mais companhia nesta quarta-feira. Oi, Dona Maria, bom dia. Hora de saber quem tá na luta, trabalhando firme nesta manhã. Pra você em qualquer área de atuação, um excelente dia. Um abraço aqui pro João da oficina, que já está com a mão nas ferramentas. Pro Zé Carlos da fazenda, que já começou a lida. Um abraço também pro Antônio do caminhão, que tá na estrada. Um alô pra Dona Maria, que já tá preparando o café da família. E aquele abraço pro Pedro da cidade, que já abriu as portas do comércio também. Ouvintes de todas as manhãs aqui do nosso Som do Campo, trabalhadores que acordam cedo e fazem a diferença todos os dias. E pra essa turma trabalhadora, nada melhor que uma boa moda sertaneja, porque tem música que combina com a estrada, música que combina com a roça e música que combina com aquele café passado na hora. Sertaneja assim, tá presente no trabalho, na lembrança, na saudade e na alegria do nosso povo. Bora curtir, ó.

0: nosso Som do Campo, um desfile das melhores músicas sertanejas na sua manhã de quarta-feira. Bom meio de semana, meu povo. Vamos pro intervalo, já já eu volto.
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2: 3:42.

É, já voltando, bom amanhã, feliz quarta-feira pra todo mundo. Estamos chegando já na reta final do Som do Campo desta quarta-feira, mas ainda tem uma última sequência musical preparada especialmente pra você. E a gente, querida, parece que foi ontem que a gente abriu o programa, mas o relógio já está avançando e o Som do Campo vai chegando ao fim. Quero agradecer a você que acordou cedo e escolheu a Rádio Conte pra começar mais um dia. Obrigado ao homem do campo, ao trabalhador da cidade, ao caminhoneiro, ao comerciante e a todos que estiveram conosco nesta manhã. Vamos pra nossa última sequência musical. Aproveite cada moda, porque a nossa manhã ainda tem muita coisa boa pela frente. Aumenta o volume pra curtir.

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1: E assim, meus amigos, chegamos ao final de mais uma edição do Som do Campo. Vá para o seu dia com fé, coragem e esperança. Que Deus acompanhe seus passos, proteja sua família e abençoe o seu trabalho. Lembre-se, cada amanhecer é uma nova oportunidade de fazer o bem, agradecer e continuar. Amanhã tem mais Som do Campo, cedinho, do jeito que você gosta. Fique com Deus, tenha uma quarta-feira abençoada e até amanhã. Tudo de bom, tchau, meu povo.
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4: 4 e 3.
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2: 4 e 5.

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2: 4:15.
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2: 4:15.
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3: 4h25.
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3: 4h27.

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1: 4h40.
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14: 4h45.

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3: Diana informa a hora certa.

0: Aí, moda boa na programação da sua Conte FM. Quem canta pra gente?
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0: Onde você estiver acompanhando a programação com a gente, muito obrigado pela sua companhia, pelo carinho da sua audiência. Os Mano e Manito. Amor da Fronteira foi o nome do sucesso que você acompanhou na programação Conte FM. Bom dia pra você em todos os cantos da cidade. Acompanhando a programação com a gente, já passou por aqui dando aquele bom dia nosso grande amigo Valdeci. Valdeci lá do Miura, sempre de rádio ligado, curtindo a programação com a gente. Alô, Valdeci, bom dia, bom dia, bom dia.
2: Bom dia, bom dia. Olha pra mim, Mato Grosso e Matias, qualquer um deles, beleza?
0: Mato Grosso.
2: Bom dia.
0: E Matias, opa, beleza, Valdeci. Deixa eu ver aqui o que a gente tem de bom de Mato Grosso e Matias. Aquelas que... aquelas menos tocadas, né? Porque tem pessoal que gosta sempre das mesmas. Vou trazer uma bem diferente. Faz tempo que a gente não toca aqui no nosso programa. Mato Grosso e Matias, deixa eu ver por aqui, deixa eu ver por aqui. Vou trazer Mato Grosso e Matias. Ela não pode ser minha. Moda boa chegando pra você na programação Conte FM. Valeu, Valdeci, bom dia!

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2: Com certeza aqui na Conte tem mais músicas, tem mais sucesso bonito. Pra você sempre de rádio ligada, acompanhando a programação. Obrigado pelo carinho da sua audiência. Vou dando sequência aqui pra você. Vamos lá pro nosso WhatsApp, que o pessoal tá mandando mensagem, tá participando com a gente. Nossa grande amiga Célia de Oliveira já tá por aqui curtindo a programação, né, Célia? Bom dia pra você, obrigado pela companhia. Tudo bem por aí, tudo tranquilo? Olha, rapaz, o tempinho tá... tá fresquinho lá fora, rapaz. O ventinho meio geladinho. Será que tem mudança de tempo? Mudança de temperatura? Quem sabe, né? Quem sabe? Porque olha só, deixa eu ver aqui. Hoje, quarta-feira. E pra essa quarta-feira, como é que tá a previsão do tempo aqui? Pra gente já tá passando pra vocês. Olha, agora, neste exato momento, a temperatura está na casa dos 19 graus em Ponte Lacerda. A máxima para hoje será de 31 graus. Maravilha, a umidade relativa do ar está em 75%. Pode haver uma queda conforme a temperatura for aumentando, mas por enquanto está numa sensação boa. 19 graus em Pontes Lacerda, estamos bem com a umidade relativa do ar em 75%. Não tem probabilidade de chuva para a cidade de Pontes e Lacerda. E de acordo com o site Climatempo, a temperatura deve se elevar cada vez mais a partir das 9 horas da manhã. Já vai estar fazendo 23 graus, às 17 horas vai estar fazendo 30 graus na cidade de Pontes e Lacerda. Só que a máxima prevista é de 31 graus e deve alcançar isso. Hoje aqui na nossa querida Pontes e Lacerda, tá bom? Mas esse momento tá muito agradável a temperatura, né? O único ruim é que com esse tempo seco, sem chuva nem nada, é aquele ventinho frio, mas aquele ventinho seco. E rapaz, você sente o nariz até ardendo, né? Então é sempre bom você estar se hidratando. Pega aquele velho truque da toalha molhada na janela, coloca dentro do quarto pra melhorar a umidade do ar. Ou pra você que tem um umidificador, pega ele, lava ele, tá desde o ano passado sem usar, né? Pega ele, vai lá dar uma lavada nele, coloca uma água e deixa sempre pra tá aí funcionando no seu ambiente pra que ele possa manter a umidade relativa do ar acima de 50%, tá bom? Ó, e consumir bastante líquido. Mas é água, né? Pra tomar uma cerveja numa hora dessa, não. Mas aqui é gostoso, né? Mas é pra consumir bastante água. Pra não confundir, não vou nem falar consuma líquido, que vai falar líquido, ah, então eu vou comprar uma caixinha, não. Beba bastante água, se hidrate bastante, procure os momentos que a temperatura tiver amenas pra você poder estar indo pra rua, principalmente quem tá de bicicleta, que nem o Jean Kennedy. Pra quem tá a pé também, vai pra rua resolver alguma coisa, coloca um boné, coloca um chapéu, é sempre bom estar se cuidando. Já leva uma garrafinha d'água. Mas não vai levar uma caixa térmica, não, gente. Eu tô falando que não é cerveja. É pra tomar água, toma um suco natural. É, rapaz, tudo isso ajuda bastante você se hidratar nesse tempo, né, Célia? Célia mesmo já anda com uma bolsinha térmica do lado. Quando ela fala, já tô indo na rua resolver as coisas, já. Ela já leva com uma bolsinha térmica, 4 latinhas. Eita, Célia, aí não vai. É água, mulher, leva a garrafinha d'água, leva congelado. Eita maravilha. Então vamos lá, dando sequência na programação. Deixa eu ver por aqui. Dona Elizabeth tá chegando aqui, acompanhando a programação com a gente. Como é que você tá, minha amiga? Bom dia, bom dia, bom dia.
3: Bom dia, meu amigo Jean.
2: Opa, mulher.
3: Tudo bem com você?
2: Quarto, tudo na paz, hein?
3: Toca aí pra mim. Assino com X.
2: Assino com X.
3: Ai, esqueci o nome do cantor agora.
2: Se não me engano,
3: vai pra você.
2: Gilberto e Gilmar, né?
3: Se tiver escuto seu maravilhoso programa.
2: Ok.
3: Lembrei, Gilberto e Gilmar.
2: Isso.
3: Tem olha. Um dia de quarta-feira abençoado por Deus.
2: Amém, minha amiga, que assim seja. Bom dia pra ti, obrigado pela companhia. Alô, nosso grande amigo Daniel Ferradura, acompanhando a programação com a gente. O Adenilson também curtindo a programação. Edmilson de Matos. Alô, nosso grande amigo Manin, da União Brasil, também sempre acompanhando a programação, dando uma carona pra gente. Obrigado pela companhia, nosso grande amigo Amarildo, taxista lá de Vila Bela. Também sempre acompanhando a nossa programação. Obrigado pelo carinho de todos vocês, tá bom? Obrigado pelo carinho da audiência. Ô, dona Elizabeth. Olha, falar pra senhora não é conversa de pescador não, não é mentira não. Mas se eu contar pra senhora que eu passei a manhã de ontem cantando essa música, cantarolando ela, claramente o tempo todo. Ontem eu tava editando umas propagandas e eu tava ali, não sei de onde vim, não sei pra onde eu vou. E na cabeça essa música o tempo todo, passei a manhã pensando nela. E agora a senhora vai e pede a música aqui, vamos curtir então na programação. Ela é boa demais, deixa eu pegar ela em acústico aqui, eu gosto dela em acústico, né, ao vivo não, cadê? Aí, agora sim.

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0: Vamos lá, são 5 horas mais 37 minutos. 5h37 na Conte. Bom dia para você. Obrigado pelo carinho. Obrigado pela sua companhia. Pessoal curtindo a programação com a gente. Deixa eu ver por aqui. Natalina, Fazenda Santo Expedito. Tá curtindo a programação, tá pedindo Daniel Encantos da Natureza. Oferecendo para todos da rádio. Oferecendo para a esposa Natalina, Fazenda Poças, Agropecuária Barão de Melgaço. Curtindo a programação com a gente, tá aqui salvo Fazenda Santo Expedito. Mas pessoal da Fazenda Poças, Agropecuária Barão de Melgaço, acompanhando a programação com a gente. Muito obrigado pelo carinho da audiência. Obrigado pelo carinho, valeu Natalina. Bom dia, seja bem-vindo à nossa programação Conte FM, a nossa 95,9. A dona Maria Gama está acompanhando a programação com a gente lá no Seringal, está curtindo a programação com a gente. Bom dia, minha amiga, bom dia.
1: Bom dia, meu amigo Jean.
0: Bom dia.
1: Aqui no Seringal também, que é desse jeito que você está falando. Fresquinho, temperatura gostosa, fresquinha.
0: Coisa boa.
1: Tô saindo pra minha caminhada.
0: Tá certo.
1: E é isso aí, viu? Muita água, atividade física.
0: Aham.
1: Porque o tempo tá quente. E você me falou uma coisa, passarinho. Você me falou uma coisa aí agora que eu me lembrei, rapaz. Esse meu tá guardado. Meu modificador de ar tá guardado.
0: Aí, ó, tá vendo?
1: Nem lembrava. Pois vou pegar ele hoje, lavar. Encher de água e levar pro meu quarto.
0: Isso mesmo, minha amiga.
1: Obrigado pela dica, pela lembrança.
0: Opa! Tava aí.
1: Tenta guardar, buscar e não tem, vão comprar, pessoal, porque ajuda muito.
0: Ajuda
1: bom dia,
0: bastante.
1: Jean, bom dia a todos ouvindo a Conte.
0: Valeu, dona Maria Gama. Boa caminhada, boa atividade física aí acompanhando a programação com a gente. O pessoal lá em Vila Bela, obrigado pelo carinho da audiência. Viu só, pessoal? A dica foi boa. Dona Maria Gama já vai pegar o umidificador de ar dela, vai dar uma lavada para poder já colocar água nele. Isso ajuda bastante, porque você já fica sentindo essa época mesmo. O nariz começa a arder bastante, sedente, principalmente para quem tem ar-condicionado também. Fala, ah, mas eu tenho ar-condicionado, não precisa. Aí que precisa, porque o ar-condicionado sopra aquele vento frio, a umidade fica bem baixa dentro do quarto. É importante ter um umidificador também, porque aí melhora bastante. Lá em casa eu já tive que ligar o meu. Porque de umas 2 semanas pra cá que a temperatura deu uma aumentada, acordava de madrugada, o nariz estava ardendo, estava todo rachado por dentro, por causa do tempo seco demais. Aí o que eu tenho feito também, por causa das crianças...

Tá na sala assistindo, eu coloco o ventilador na sala e coloco o umidificador atrás do ventilador. Conforme ele vai soltando aquela neblina, o vento da hélice puxa aquela neblina e fica espalhando ele na sala ali enquanto as crianças estão assistindo. É bom colocar em todo o ambiente da casa. Foi pra sala, leva ele, liga lá, deixa lá junto contigo. Ah, tô na cozinha fazendo meu almoço. Coloque ele em cima da mesa ou ali no armário onde tem uma tomada, deixa ele ligado ali, fica sempre por perto, que é sempre bom ter essa nebulização. Se você tem também, aí eu perdi o nome do outro aparelho, inalador, se você tem um inalador, é bom também de vez em quando você compra aí o soro, não precisa colocar nenhum outro produto não. Compra só o soro mesmo para você fazer uma nebulização, pelo menos aí em 5, 10 minutos. Coloca um pouquinho de soro dentro do recipiente lá do inalador. Aí senta lá, fica aí de 5 a 10 minutos fazendo aquela nebulização. Ajuda bastante também a melhorar suas vias aéreas. É, rapaz, é tudo dica que eu fui aprendendo. A gente quando vira pai, as mães também da mesma forma, recebe muitas dicas. E a gente vai fazendo para poder cuidar das crianças e a gente faz pra gente uma dosagem para adulto. Rapaz, isso fica bom demais a conta. Esses dias eu cheguei também ruim em casa, garganta seca, aquela coisa estranha. Fiz lá 10 minutinhos, pronto, já passei a respirar melhor. Aquela irritação na garganta, aquele ardor no nariz passou. É, tudo isso a gente vai aprendendo. É desse jeito. Quem tá por aqui curtindo a programação Santana Dantas? Bom dia, Deus abençoe seu dia, programa maravilhoso. Ela tá pedindo música, emprestou R$2.000. Vou procurar aqui, minha amiga, vou ver quem canta aqui, vou estar procurando. Valeu, Santana! Bom dia, minha querida, obrigado pelo carinho da audiência, 5h42, bom dia!

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1: 5h46.
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1: 5h50.

Muito bem, muito bem, muito bem. 5 horas mais 55 minutos. Para você acompanhando a nossa programação Conte FM, obrigado mesmo pela sua companhia, obrigado pelo carinho. Tô dando sequência por aqui, mandando aquele forte abraço, nosso grande amigo Cid Omar, acompanhando a programação com a gente lá no Seringal também. Valeu, Cid Omar, toda a família, bom dia para vocês, obrigado pela companhia, pelo carinho da audiência. A Célia tá participando com a gente. Bom dia, Célia, fala comigo. Bora. Ih, não quer se eu vou dar seu áudio não, hein, Célia. Ih, tá de mal com o seu negócio aqui, hein. Vou aguardar aqui, o nosso WhatsApp travou. Travou justo no áudio da Célia. Célia, você ia contar fofoca pra mim, né, mulher? Bom dia, bom dia, bom dia. Deixa eu aguardar ele retornar aqui já já. Também trazendo aqui os pedidos. Nosso grande amigo Daniel Ferradura também mandou um áudio pra gente participando. Nosso grande amigo Sidney, lá no Matão. Bom dia pra vocês. Obrigado pelo carinho da audiência. Todo mundo aí sempre de rádio ligado. Já levanta cedo. Radinho tá no pé do Eito também, já trabalhando, cantando, cantarolando pra vocês. E a gente por aqui fazendo companhia pra você nesse início de manhã. Finalzinho de madrugada. Levando pra você boa moda sertaneja na nossa programação. Isso é maravilhoso, né? Dudu da Viola e Rogério chega pra cantar na programação Coração de Madeira. Gente, hoje eu vou estar com vocês amanhã inteirinha, hein? Ah, vou estar amanhã inteira com vocês aqui. Tô no Programação do Campo. Vou estar junto com vocês no nosso programa, no nosso Giro Conte, levando informações pra vocês. E hoje eu vou estar no ar com o programa Bom Dia Conte, tá bom? Hoje nossa grande amiga Josi tem que levar o bebê dela na consulta. E Jean Kennedy vai estar aqui levando pra vocês diversão durante a manhã inteirinha, tá bom? Então vocês vão ter que me aguentar até meio-dia. Eita maravilha, chega moda boa!

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2: Diana informa a hora certa. 6 horas.
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2: Diana informa a hora certa.
20: 6 e

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1: Muito bem, para você acompanhar a programação, 6 horas mais 7 minutos. Antônio Luiz chega por aqui trazendo informações para toda a nossa região. Antônio, bom dia.
2: Alô, Jean Kennedy, bom dia. Bom dia a você acompanhando a Conte nos quatro cantos do Vale do Guaporé. Trago aqui informações do nosso mercado pecuário. Antes disso, mandar um bom dia para todos na JBS, a todos também no Minerva Foods, os nossos amigos e amigas ligados na nossa programação na Fortuna Nutri Pontes, os amigos da Casa do Produtor. Vamos às informações? Mercado do Boi Gordo, que começou a semana com um cenário de disputa entre os frigoríficos e pecuaristas. É isso mesmo, é a famosa queda de braço entre a produção e a indústria. Apesar das tentativas da indústria de reduzir as ofertas de compra em algumas regiões, a disponibilidade de animais terminados ainda impede, então, uma pressão baixista mais forte e sobre a arroba. Ao mesmo tempo, a desaceleração das exportações e o consumo interno mais lento aumenta, então, a cautela para os próximos dias. Segundo o levantamento da Agrifato, na última segunda-feira, o mercado físico registrou leve alta nas praças monitoradas. O Pará, por exemplo, foi destaque com um avanço de 0,22% na comparação diária com o arroba, subindo então a 340,27 em média. Isso mesmo, na Bolsa B3 o movimento foi ainda mais positivo. O contrato do boi gordo com vencimento em outubro de 2026 subiu 1,21, encerrando então o dia cotado em 358,30 por arroba. Apesar da alta observada em algumas praças, o mercado físico apresentou pouca fluidez nos negócios. Frigoríficos começaram a testar preços menores, principalmente em regiões onde as escalas de abate estão mais confortáveis. E segundo o analista da Safra e Mercado, o Fernando Iglesias, as indústrias de maior porte ainda contam com uma posição relativamente confortável nas escalas. E esse cenário é explicado pela maior presença de animais de parceria e pela reorganização dos programas, das programações após os períodos de férias coletivas, que permitiam então distribuir melhor os abates entre diferentes unidades de uma mesma empresa. Vamos então com alguns números. São Paulo, 347, Goiás, 335, Minas, 339, Mato Grosso do Sul, 342,20, e aqui no Mato Grosso, a arroba já bateu os 332,50. É a informação da hora, Jean Kennedy. Depois das 7 horas, eu estarei junto com você com muito mais informações. Um bom dia, bom trabalho a todos.
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2: Diana informa a hora certa. 6:17.
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14: 6:23.
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16: Seis horas mais 23 minutos. Muito obrigado pela sua companhia, obrigado pelo carinho da sua audiência. Vamos que vamos. Meu grande amigo Daniel Ferradura chegando por aqui, curtindo a programação. Bom dia.
17: Bom dia, meu amigão.
16: Bom? Opa, tranquilo?
17: Vamos por cá, hein?
16: Maravilha.
17: Vamos aqui, querendo escutar uma música aí. Toca pra nós aí, uma música de Sérgio Reis.
16: Sérgio Reis.
17: Animar o nosso dia.
16: Deixa eu por aqui.
17: Tá meio fresquinho o clima hoje aqui por cá, hein?
16: Opa, por aqui tá dando mesmo, tá ventando.
17: Espero que esteja assim durante o dia todo, porque o dia tá quente demais, aconteceu.
16: Tá demais, Daniel do céu.
17: Agilizando.
16: Tá, beleza. Valeu, Daniel. Bom dia pra você. Obrigado pelo carinho da audiência, está aí acompanhando a programação com a gente, rapaz. O tempo tá gostoso agora, tá ventando, tá um tempinho bom e pior que anda quente mesmo, hein, Daniel? Rapaz, horário de 11 horas que eu vou buscar a criançada na escola mesmo, menino do céu. Tem que botar um chapéu na cabeça. Botar um chapéu na cabeça, senão... não aguenta, não. Ah, beleza, quem tá curtindo a programação com a gente, minha grande amiga Angra Pereira. Tá de rádio ligado, pedindo Zezé de Camargo e Luciana aqui na programação. Obrigado pelo carinho da audiência. Bom dia, Sidney. Obrigado pelo carinho da audiência. Sejam bem-vindos à nossa Conte FM. Vamos de música.

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1: 6:32.

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0: Tudo bem, vamos lá, vamos sequência na programação, 6 horas 39 minutos. Bom dia, bom dia, bom dia. Agora sim voltou aqui. Deixa eu ver quem que a Célia tá pedindo. Fala comigo, Célia, bom dia.
1: Bom dia, meu amigo Jean Kennedy. Bom dia, tudo bem contigo e família Jean?
0: Tudo na paz.
1: Uma excelente quarta-feira para todos.
0: Amém.
1: E hoje eu quero curtir Erídio Irineu, Laço da Saudade. E para não esquecer de ninguém, eu vou oferecer do 0 a 100.
0: Olha!
1: Tchau e obrigado. Bora, estou por cá.
0: Valeu, valeu, minha amiga. Bom dia. Obrigado pelo carinho da audiência. Laço da Saudade. Já tá por aqui. Eliane Rodrigues, curtindo a programação. Bom dia.
2: Oi, bom dia. Tudo bom, hein?
0: Tudo bem.
2: Célio Fernandes, eu quero a música do Renan e Raí. Toca uma dela boa pra mim aí. Oferecer para você, para todos que estamos em sintonia.
0: Renan e Raí.
2: Eu quero participar do sorteio.
0: Ixi, minha amiga, tá tendo sorteio não. Olha, mulher, você tá dormindo. Primeiro que me chama de Célio Fernando. Aí depois quer participar do sorteio, eu não tô sorteando nada. Olha, você tá sonhando, mulher. Sei não, hein? Solange tá curtindo a programação com a gente. Bom dia, Solange. Obrigado pelo carinho da audiência. Obrigado pela companhia. Bem-vindo à nossa programação. Nosso grande amigo Celso, também de rádio ligado, curtindo a Conte FM. Bom dia.
3: Bom dia, Jean. Tudo bom?
0: Opa!
3: Toca pra nós aí com o cacique, pajé, resto de comida. Aí,

0: Mandei para Creide, Adriano, Gerson, Cauã, para o Chapelão lá em Itapuera, Paraíba, para o Seu Oswaldo Gourmet Americana, em Luiz Alves, Santa Catarina, para o Francisca, Dona Vanusa e Filho, em São Paulo, para o Aurélio Paranaense, o Valdir em Sumaré, e para o José Carlos, Maria José, o Vitor, o Vinícius, o João, a Dona Carmen, a Sônia, do Condomínio das Marias de Guarulhos, e todos os ouvintes aí falam. Jean, abençoada quarta-feira, você e família e todos os ouvintes. Um abraço.
1: Valeu, valeu, meu amigo, bom dia. Obrigado pelo carinho da audiência. 6h42, bom dia.

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8: 6:54.

6:55. Já mudou. Bom dia pra você em todos os cantos da cidade, curtindo a programação com a gente. Obrigado pelo carinho da audiência. Como que você tá? Todo mundo bem? Todo mundo tranquilo? Só curtindo a nossa programação. Obrigado pelo carinho da sua audiência, pessoal em todos os cantos da cidade. Bom demais estar junto contigo, tudo bem? Pessoal, é o seguinte, por aqui eu fico deixando um forte abraço a todos vocês, tá bom? Eu retorno amanhã no nosso programa Som do Campo, levando para você diversão, música boa e alegria. Mas daqui a pouquinho, dentro de alguns minutos, eu retorno com o nosso informativo, o nosso Giro Conte, trazendo informações para você de Pontes Lacerda e toda a região. E a partir das 8 eu tô no programa Bom Dia Conte. É, eu tô falando que vocês vão me aguentar amanhã inteirinha, se imagina, das 5 ao meio-dia. Vão ter que me aguentar aqui na programação, que daqui a pouquinho, após o informativo, a gente começa aquela festa bonita, aquela farra aqui na programação Conte FM, tá bom? 6:56, rapaz, o Jangueiro de Assis é severino e eclético. Na mesma hora que a gente tá no nosso sertanejo, falando calmo, batendo aquele papo bacana, daqui a pouquinho a gente já vai para um papo mais sério, porque nós estaremos dentro do nosso jornalismo da Rádio Conte, trazendo informações para você. E aí depois das 8 a gente já vai estar levando para você aquela música bacana, diversão e alegria, na manhã especial da sua Conte. É mais ou menos assim. São as três fases. Ai, ai. 6:56, daqui a pouquinho eu retorno com o nosso informativo aqui na Conte. Bom dia.

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2: Sete e seis.
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1: Tudo bem, são 7:07, 7:07 na Conte. Estamos chegando com o seu Giro Conte, trazendo as principais informações de Pontes e Lacerda e todo o estado de Mato Grosso, aqui na programação da sua 95,9. E você acompanha na edição de hoje. El Niño coloca a safra 2026-2027 de Mato Grosso em alerta e exige estratégia. Comissão aprova projeto com penas mais duras para motoristas alcoolizados. Esquema que movimentou mais de 20 milhões com ouro ilegal é alvo de operação da polícia em Mato Grosso e Rondônia. Operação apura esquema de adulteração de fertilizantes e furto de grãos em Mato Grosso. A polícia apreende 148 tabletes de drogas escondidos em HB20 na MT-343. Homem de 22 anos mantinha dezenas de arquivos com pornografia infantil em Mato Grosso. A carne bovina produzida no estado chega a 88 países em 2026. Vamos falar também do projeto Mina Aberta. A Aura anuncia Tiago Almeida como diretor de operações da unidade Apuena em Mato Grosso. O executivo foi apresentado à imprensa da região. Vamos trazer também informações. Justiça Eleitoral pode barrar candidaturas de inelegíveis. Licença fantasma ajuda a esconder ouro ilegal na Amazônia. Essas e outras informações você acompanha a partir de agora do seu Giro Conte Regional, que já está no ar.
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1: São 7:09, 7:09. Muito obrigado pela sua companhia, muito obrigado pelo carinho da sua audiência. A partir de agora, as principais informações de Pontes e Lacerda e todo o estado de Mato Grosso, você acompanha através do nosso Giro Conte Regional, agradecendo a oportunidade de mais um dia estar junto contigo, te mantendo informado através da nossa Conte FM. 7:09, já começo essa edição trazendo informações. Mudança no Estatuto do Aprendiz pode retirar quase 500 mil vagas de emprego no país. As informações você acompanha agora na Conte. Mudanças apresentadas no Senado ao projeto que cria o novo Estatuto do Aprendiz podem retirar setores como serviços, transportes, vigilância e agronegócio da base obrigatória de contratação e, segundo a estimativa do CIE e de entidades ligadas à aprendizagem profissional, coloca em risco quase 500 mil contratos de adolescentes e jovens em todo o país. O alerta ocorre após a votação do PL 6.461/2019 ser retirada da pauta do plenário no Senado na última quarta-feira. A proposta havia sido aprovada um dia antes pela Comissão de Assuntos Sociais, mas novas emendas e resistências de setores empresariais impediram um acordo para a votação definitiva. O projeto cria o Estatuto do Aprendiz e consolida regras sobre contratação e qualificação de jovens entre 14 e 24 anos. O ponto de maior disputa está nas tentativas de excluir determinadas funções e segmentos econômicos da base usada para calcular as cotas obrigatórias. Segundo o CIE, a Federação Brasileira de Associações Socioeducacionais de Adolescentes, alterações nesse sentido poderiam reduzir em quase 500 mil o número de contratos de aprendizagem no país. O número é uma estimativa das entidades. A Febraeda também criticou as propostas de exclusão de setores da obrigatoriedade. Abre aspas. Não existe diálogo quando quem paga o preço são 500 mil adolescentes e jovens que já trabalham e vão ser demitidos, ou ainda os milhões que sucederiam e não terão mais essa oportunidade, fecha aspas, afirmou o superintendente Antônio Passim. Com o adiamento, a discussão sobre quais atividades entram no cálculo das cotas segue aberta no Senado.
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0: 7:12, 7:12. É uma grande preocupação, principalmente para os jovens. Caso aconteça essas modificações, pode acabar prejudicando a vida de muitos jovens que já estão aí no seu primeiro emprego, adquirindo conhecimento, já recebendo o seu salário como jovem aprendiz. E é uma grande preocupação se houver toda essa mudança, no qual alguns setores serão retirados deste programa. E a gente percebe que tem muitos locais aqui, na cidade de Ponte Lacerda, mercados, algumas lojas, casas agropecuárias, que trabalham já com esses jovens. E ambos já estão no primeiro emprego, estudam meio período, trabalham meio período. Isso já ajuda principalmente a manter os estudos dessas crianças. Ah, mas está em escola pública, mas tem todo o material escolar, apostilas, todo o trabalho a ser realizado. E o jovem, quando está nesse primeiro emprego, isso ajuda muito. É responsabilidade dos pais? É. Mas ele já passa a ter também uma responsabilidade financeira. Tomar conhecimento do valor das coisas. Quando ele deseja ter algo que ele pode adquirir com esse dinheiro, ele já passa a ter conhecimento do valor de cada coisa e passa a valorizar tudo que ele conquista. E se houver essas modificações, cerca de 500 mil vagas serão extintas. Vamos fazer o quê com esses jovens aprendizes? O que vai acontecer com eles? Vão ter que ficar à toa, sem fazer nada? Ah, mas tem o direito de viver a vida, aproveitar a adolescência. Sim, concordo. É necessário. Mas precisam também criar responsabilidades desde cedo, para que possam ser bons cidadãos no futuro. Possam ter conhecimento das dificuldades que seus pais enfrentam para conseguir colocar o pão de cada dia dentro de casa. E com esse trabalho, em meio período, através desse programa Aprendiz, que já é executado, muitos já estão aí conhecendo o mercado de trabalho, já acostumaram com a vida trabalhando, tendo seu próprio dinheirinho para atender suas necessidades. Mas aí, quando isso acaba acabando, fica aquela mente vazia. E aí você já sabe o resultado de tudo isso, né? 7:15, faça um rápido intervalo comercial. Na sequência eu retorno trazendo mais informações para você na Conte.
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2: 7:15.

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3: Sete e 17.

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1: Bem, são 7 horas mais 17 minutos, 7 e 17 na Conte. Estamos de volta trazendo mais informações, falando agora do El Niño, que coloca a safra 2026-2027 de Mato Grosso em alerta e exige estratégia. As informações você acompanha agora na nossa reportagem. Em Mato Grosso, onde milhões de hectares são destinados ao cultivo de grãos, o desafio da safra 2026-2027 pode não estar apenas na quantidade de água disponível, mas principalmente no momento em que ela chega às lavouras. Com o retorno do El Niño e a previsão de influência do fenômeno até o início de 2027, o setor agrícola se prepara para uma possível distribuição irregular das precipitações, condição que pode afetar desde a implantação das culturas até a produtividade no fim do ciclo. O alerta está relacionado principalmente à possibilidade de períodos de precipitação antecipada serem seguidos por estiagens prolongadas. Uma primeira ocorrência de chuva pode estimular o início da semeadura, mas a interrupção posterior pode prejudicar a emergência das plantas, provocar replantios e reduzir a janela disponível para as culturas. De acordo com o gerente técnico e de serviços da Fiagril, Thales Melo, esse é um dos principais pontos de atenção para o Cerrado. Abre aspas. O principal problema do El Niño para o Cerrado não é necessariamente chover menos durante o ano, mas chover na hora errada. Muitas vezes, ocorre uma chuva inicial em setembro ou outubro que incentiva o plantio, seguida por um período prolongado de estiagem. Isso pode comprometer a emergência das plantas, exigir replantios e atrasar toda a janela agrícola. Fecha aspas, explica. Os impactos podem se estender por toda a sequência de culturas. Uma semeadura tardia da soja reduz o intervalo disponível para o milho da segunda safra, aumentando a possibilidade de que a cultura entre nas fases finais do desenvolvimento justamente quando a disponibilidade de água costuma diminuir. Na soja, o déficit hídrico também merece atenção. Quando ocorre durante fases decisivas, como o florescimento, pode reduzir o potencial produtivo e comprometer o resultado da lavoura. Diante desse quadro, a preparação precisa começar antes da entrada efetiva das primeiras precipitações. Entre as principais recomendações da Fiagril estão a escolha de cultivares adaptadas às condições esperadas, a utilização de sementes de alto vigor, a compra antecipada de insumos e a adoção de técnicas que favoreçam o desenvolvimento das raízes. Segundo Thales Melo, um sistema radicular bem desenvolvido amplia a capacidade das plantas de acessar a umidade armazenada em camadas mais profundas do solo, contribuindo para maior tolerância aos períodos de estresse hídrico. A atenção também deve se voltar à sanidade das lavouras. Períodos mais secos podem favorecer a ocorrência de pragas, como a mosca branca, além de exigir vigilância contra doenças como cercospirose, mancha-alvo e antracnose. Nesse contexto, o acompanhamento frequente permite identificar alterações no desenvolvimento das plantas e agir com maior rapidez, evitando que problemas pontuais evoluam para perdas expressivas. Na Fiagril, a preparação para a temporada já inclui treinamento das equipes técnicas, organização logística e acompanhamento mais próximo das propriedades. A proposta é antecipar decisões e oferecer suporte ao longo das diferentes fases do cultivo. Para Mato Grosso, a próxima temporada reforça a importância de transformar informação em decisão. Acompanhamento das previsões, análise das condições do solo, escolha adequada de materiais e organização dos insumos podem fazer a diferença diante de uma temporada marcada por maior variabilidade. Em um estado onde soja e milho têm peso estratégico na produção e na economia, a capacidade de se antecipar às condições do tempo pode ser determinante para proteger a produtividade e a rentabilidade no campo.
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1: Sete horas mais 22 minutos, 7h22, já estamos de volta. E dando sequência, portanto, aí as informações a respeito deste fenômeno que tem trazido incertezas para a produção, não só no estado de Mato Grosso, como no Brasil como um todo, né? Diante de toda essa estiagem, as precipitações que podem acabar tendo algumas modificações, e isso pode gerar prejuízos para a safra 2026-2027. Dando sequência, trazendo mais informações, agora eu tenho aqui um release do trabalho da Polícia Militar, isso mesmo. A segunda companhia da cidade de Comodoro. A natureza da ocorrência: veículo recuperado, porte de arma de fogo, desobediência e direção perigosa, isso mesmo. A guarnição de serviço recebeu aí uma denúncia informando que um veículo Toyota Yaris de cor branca estaria estacionado na residência de uma pessoa de iniciais PM, em atitude suspeita, sendo que um dos ocupantes, ao adentrar no veículo, estaria portando uma arma de fogo. Diante da informação, foi realizada consulta à referida placa, ocasião em que se constatou que a identificação do veículo correspondia com outro veículo Toyota Yaris, porém na versão sedã, divergindo das características do veículo denunciado, que seria um Toyota Yaris do modelo hatch. Tal inconsistência reforçou a suspeita de possível adulteração ou utilização de placa diversa da original. Diante dos fatos, a guarnição de serviço intensificou o patrulhamento na região, contando com o apoio da agência local de inteligência, com o objetivo de localizar o veículo e averiguar a denúncia. Após diligências e rondas ostensivas, o veículo, com as características informadas, foi localizado nas proximidades da rua Odair Rangel. Ao ser realizada a tentativa de abordagem, o condutor desobedeceu às ordens emanadas pela guarnição e empreendeu fuga em alta velocidade, ignorando os sinais sonoros e luminosos da viatura. Durante o acompanhamento, o condutor trafegou por diversas vias da cidade em velocidade incompatível com a segurança do local, desrespeitando sinais de parada obrigatória e regras de preferência, colocando em risco a integridade física dos policiais e de terceiros. Em determinado momento, a equipe da agência local de inteligência tentou realizar um bloqueio na via com o objetivo de conter o veículo. Contudo, os ocupantes efetuaram disparos de arma de fogo contra as guarnições policiais, sendo necessária a reação por parte dos policiais, que repeliram a injusta agressão, observando-se os princípios da necessidade, proporcionalidade e preservação da vida. Diante da resistência e da impossibilidade de prosseguir na fuga com o veículo, os suspeitos abandonaram o automóvel e empreenderam fuga a pé, adentrando uma região de mata, não sendo localizados naquele momento. Durante busca veicular, foi localizada uma arma de fogo do tipo pistola calibre 9mm, bem como também 6 munições intactas, além de 3 munições deflagradas. Na sequência, foi realizada a conferência dos elementos identificadores do veículo, especialmente o número do chassi, sendo constatado que se tratava de um veículo com registro de roubo ocorrido na capital, Cuiabá. Constatou-se ainda que a placa original do veículo era SPN9F56, confirmando que o automóvel circulava ostentando placa diversa da original. Diante dos fatos, o veículo recuperado juntamente com a arma de fogo e demais materiais apreendidos foram encaminhados e entregues à delegacia de Comodoro para as providências legais cabíveis e continuidade das investigações. Fato esse registrado na cidade de Comodoro. Trabalho da segunda companhia da Polícia Militar. São 7h26, faço mais um rápido intervalo comercial, na sequência eu retorno com mais informações aqui na Conte.
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5: 7:28.

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1: São 7:29, de volta com o seu Giro Conte, trazendo mais informações. Fazendo informações agora a respeito de um esquema que movimentou mais de 20 milhões com ouro ilegal. Foi alvo de uma operação da polícia em Mato Grosso e Rondônia. As informações eu trago para você agora na Conte. Uma organização criminosa suspeita de atuar na extração e comercialização ilegal de ouro foi alvo da Operação Solo Sagrado, realizado na data de ontem em Mato Grosso e Rondônia. A investigação aponta que um dos núcleos financeiros do grupo movimentou mais de 20 milhões entre 2022 e 2025. Também foram identificados mais de 3 milhões e meio em recebimentos por meio de instituições de pagamento e empresas de serviços digitais. Ao todo, foram cumpridos 10 mandados de busca e apreensão e um mandado de prisão preventiva, além de medidas para bloquear o acesso dos investigados a informações bancárias e fiscais para sequestrar bens e valores. A ação foi realizada pela Receita Federal, Polícia Federal e Ministério Público Federal. A investigação reuniu informações financeiras, fiscais, patrimoniais, policiais e de comunicações para identificar como o grupo funcionava. Segundo os investigadores, a estrutura envolvia desde o financiamento e fornecimento de equipamentos para as áreas de garimpo até a venda do ouro. O minério seria comprado diretamente de produtores ou de intermediários ligados ao garimpo e depois passaria por diferentes integrantes da cadeia comercial. A suspeita é de que cooperativas fossem usadas para criar uma aparência de legalidade e permitir que o ouro extraído ilegalmente chegasse ao mercado formal. Para manter as áreas de exploração em funcionamento, o grupo teria utilizado máquinas pesadas e uma estrutura logística que incluía escavadeiras, caminhões, combustível, peças, oficinas e transporte de equipamentos. Durante uma fiscalização na terra indígena Sararé, uma escavadeira hidráulica ligada a uma das empresas investigadas foi encontrada trabalhando em uma área de garimpo ilegal. O equipamento foi apreendido e inutilizado no local. Posteriormente, a empresa recebeu uma multa administrativa superior a 3 milhões de reais. A análise financeira também encontrou dezenas de transações relacionadas à compra de combustíveis com valores considerados compatíveis com o abastecimento de máquinas utilizadas na mineração. Segundo os órgãos envolvidos, a operação busca interromper o fluxo de dinheiro do grupo, recolher provas, identificar outras pessoas que possam participar do esquema e recuperar bens e valores obtidos com a exploração ilegal de ouro.
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1: Sete horas mais 32 minutos, trazendo mais informações. Justiça do Trabalho julgará saques do FGTS ligados a contratos. Entenda um pouco mais da reportagem de Diego Brião, da agência Rádio Web.
2: Os pedidos de movimentação do FGTS relacionados ao fim ou à suspensão do contrato de trabalho devem ser julgados pela Justiça do Trabalho. Isto foi definido pelo Tribunal Superior do Trabalho, TST, no começo deste mês. Já as demais hipóteses previstas na lei do FGTS são de competência da Justiça Comum, nos âmbitos estadual ou federal, a depender do caso. Esta decisão cria uma nova jurisprudência no TST, o que significa que isto valerá para os julgamentos deste tema na Justiça do Trabalho em todo o Brasil. Ela também busca harmonizar o entendimento com os demais tribunais superiores sobre a natureza jurídica das demandas envolvendo a movimentação do FGTS. Durante o julgamento, a ministra do TST, Kátia Magalhães Arruda, explicou a decisão.
3: Competiria à Justiça do Trabalho apreciar esses pedidos de movimentação do FGTS, porque neles a liberação dos valores dependeria da definição de questão diretamente trabalhista, notadamente a modalidade de extinção ou suspensão do contrato. Enquanto que nas demais hipóteses, embora extremamente relevante o debate e a discussão trazida, o direito ao saque dependeria do exame de outras situações jurídicas diversas, inclusive sucessórias, questões sucessórias, médicas, financeiras, imobiliárias, administrativas, assistenciais, enfim, situações que, embora tenha o FGTS, é o ponto inicial, mas não há uma conexão imediata com a definição de uma controvérsia trabalhista.
2: Para evitar prejuízos com a mudança de entendimento, o tribunal preservou na Justiça do Trabalho os processos que já tinham sentença de mérito. Ainda conforme foi definido no julgamento, o trabalhador deve procurar a Justiça do Trabalho em casos de pedidos de saque relacionados ao fim ou à suspensão do contrato de trabalho. Isto em situações de despedida sem justa causa, rescisão indireta ou por comum acordo e extinção da empresa. Na prática, o trabalhador deverá primeiro identificar o motivo pelo qual pretende movimentar o FGTS. Se o pedido estiver relacionado ao encerramento ou à suspensão do contrato de trabalho, a ação será de competência da Justiça do Trabalho. Se o saque decorrer de uma situação independente do vínculo trabalhista, como doença grave, aposentadoria ou calamidade pública, a demanda deverá ser apresentada à Justiça Comum. Agência Rádio Web, produção e reportagem, Diego Brião.
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1: São 7 horas mais 35 minutos. 7h35, trazendo mais informações para você na Conte. E uma operação apura esquema de adulteração de fertilizantes e furto de grãos em Mato Grosso. As informações eu trago para você agora na Conte. A Força Integrada de Combate ao Crime Organizado em Mato Grosso, com apoio do Ministério da Agricultura e Pecuária, por intermédio da Coordenação de Operações Especializadas do Programa Vigi Fronteira, deflagrou ontem a Operação Safra Paralela, com o objetivo de aprofundar as investigações sobre um esquema de adulteração de cargas de fertilizantes, furto de grãos e possível vinculação dos investigados a um grupo criminoso atuante em Mato Grosso. Foram cumpridos 3 mandados de busca e apreensão no município de Rondonópolis e endereços vinculados aos investigados, inclusive em locais utilizados para o depósito e armazenamento de fertilizantes e de grãos. Além das buscas, foi decretada uma prisão temporária, sendo as ordens judiciais expedidas pelo Núcleo da Justiça 4.0 do Juiz das Garantias do Tribunal de Justiça do Estado de Mato Grosso. Durante a fase investigativa, que contou com o apoio do Comando Regional da Polícia Militar de Mato Grosso em Primavera do Leste e da Polícia

0: Os poderão responder conforme suas respectivas participações pelos crimes de organização criminosa, furto qualificado, receptação, estelionato, entre outros delitos que eventualmente sejam identificados no decorrer das investigações. O FICO é composta pela Polícia Federal, pela Polícia Judiciária Civil de Mato Grosso, Polícia Militar do Estado de Mato Grosso e pela Polícia Rodoviária Federal.
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0: 7:37. Nós vamos a um rápido intervalo comercial. Na sequência eu volto trazendo mais informações aqui na Conte.
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3: 7:37.

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3: 7:40.

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1: Sete horas mais 40 minutos, já estamos de volta trazendo mais informações para toda a nossa região. A polícia apreendeu 148 tabletes de drogas escondidas em um HB20 na MT-343, mais uma ação de combate ao tráfico de drogas no estado de Mato Grosso. Uma tentativa de fuga pela MT-343 terminou com a apreensão de 148 tabletes de drogas e a prisão de um homem de 26 anos na madrugada de ontem em Nova Olímpia. A carga estava escondida em 4 caixas de papelão dentro de um Hyundai HB20. A ação foi realizada por policiais da Delegacia Regional de Tangará da Serra após a equipe receber informações de que um veículo estaria transportando entorpecentes pela rodovia que liga Tangará da Serra à Barra do Bugres. Durante as buscas, os policiais localizaram o HB20 no trecho entre Nova Olímpia e a Serra de Itapirapuã e deram ordem de parada. O motorista, porém, acelerou e tentou escapar. Ao perceber que seria alcançado, o suspeito abandonou o veículo em uma área de vegetação às margens da rodovia e tentou fugir a pé. Ele acabou localizado e detido pelos policiais. Dentro do carro, foram encontrados 4 caixas com tabletes de drogas armazenadas no banco traseiro e no porta-malas. A apreensão totalizou 124 tabletes de skunk, 11 tabletes de pasta base de cocaína e 11 de cocaína. O homem foi levado para a Delegacia de Polícia de Nova Olímpia

0: junto com o veículo e os entorpecentes. Ele foi autuado em flagrante por tráfico de drogas.
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0: Tudo bem, são 7 horas mais 42 minutos, 7h42, dando sequência, trazendo mais informações para você aqui na Conte. Agora eu quero falar do projeto Mina Aberta. A Aura anuncia Thiago Almeida como diretor de operações da unidade Apoena em Mato Grosso e o executivo foi apresentado à imprensa da região. As informações você acompanha agora na reportagem de Antônio Luiz Neto.
2: Durante o projeto Mina Aberta, direcionado à imprensa de Pontes Lacerda, a Aura Apoena apresentou um novo diretor de operações da unidade Apoena, localizada em Pontes Lacerda, no Mato Grosso. Thiago Almeida é executivo e assume o cargo com o desafio estratégico de impulsionar a eficiência operacional, a segurança e a inovação na planta de mineração de ouro. Engenheiro de Minas, formado pela Universidade Federal de Minas Gerais, a UFMG, e com o executivo MBA da Fundação Dom Cabral, Almeida traz então uma sólida bagagem de liderança em gestão estratégica, planejamento e engenharia nos setores de ferro, ouro, zinco e lítio. Ele que já teve passagem por grandes mineradoras com renome internacional. Ele disse, abre aspas, assumo esse desafio com o compromisso de consolidar uma operação cada vez mais segura, eficiente e orientada para resultados sustentáveis. Nosso propósito é trabalhar em forte sinergia com o time para impulsionar a inovação e a otimização contínua dos processos, gerando valor compartilhado para os nossos colaboradores, para a companhia e para as comunidades onde atuamos. Fecha aspas, afirmou Thiago Almeida, diretor de operações da Apoena. Na nova função, o executivo estará à frente da gestão diária e otimização da unidade Apoena, alinhando então as diretrizes operacionais à cultura Aura 360, que integra segurança, impacto comunitário, positivo e rentabilidade. Portanto, é muito fácil falar da Aura Apoena, essa empresa focada no desenvolvimento e também operação de projetos de ouro e metais básicos nas Américas. E aqui em Pontes Lacerda é a maior geradora de empregos e renda para a nossa região, ela que atua realmente e dá uma valorização muito grande para os serviços e produtos adquiridos aqui na nossa região. Parabéns, Thiago, seja bem-vindo e receba, em nome da imprensa local, os votos de muito sucesso na sua atividade. Volto com você nos estúdios, Jean Kennedy.
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0: Muito obrigado, Antônio Luiz, pelas informações. 7 horas 45 minutos, faço um rápido intervalo comercial. Na sequência, trago mais informações na Conte.
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3: 7h45.

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3: 7:47.

0: 7h48, 7h48. Estamos de volta com o seu Giro Conte, trazendo mais informações. Trazendo informações agora do trabalho da polícia. Um homem de 22 anos que mantinha dezenas de arquivos com pornografia infantil em Mato Grosso foi alvo de operação. As informações você acompanha agora. A Polícia Civil prendeu preventivamente na data de ontem um jovem de 22 anos, suspeito de armazenar dezenas de arquivos com imagens de violência sexual envolvendo crianças e adolescentes em Tangará da Serra. A prisão faz parte da quinta fase da Operação SESI-MT, que investiga crimes de abuso sexual infanto-juvenil praticados pela internet. Ao todo, foram cumpridas 3 ordens judiciais: prisão preventiva, busca e apreensão e quebra de sigilo telemático. Segundo a investigação, a Polícia Civil recebeu informações sobre um usuário que armazenava arquivos de pornografia infantil. A partir dos dados levantados pela Delegacia Especializada de Repressão a Crimes Informáticos, os investigadores conseguiram identificar e localizar o suspeito. Durante a operação, os policiais também buscaram apreender celulares, computadores e outros dispositivos eletrônicos que possam conter material relacionado aos crimes. O conteúdo apreendido deverá ajudar a esclarecer a quantidade de arquivos armazenados e verificar se há outras pessoas envolvidas. As ordens judiciais foram autorizadas pelo Núcleo de Justiça 4.0 do Juiz das Garantias Polo Tangará da Serra. A ação é realizada por equipes da DRCI com apoio da Delegacia Especializada de Defesa da Mulher de Tangará da Serra.
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0: E a carne bovina produzida em Mato Grosso chegou a 88 países em 2026. As informações você acompanha agora na Conte. A carne bovina produzida em Mato Grosso no primeiro semestre de 2026 chegou a 88 países, alcançando uma receita de US$ 2,4 bilhões, com preço médio de US$ 6.100 a tonelada. No mesmo período, em 2025, os frigoríficos mato-grossenses venderam para 77 países, com uma receita de US$ 1,47 bilhões. Com o escoamento da produção, principalmente pelos portos de Paranaguá e Santos, os frigoríficos mato-grossenses destinaram a maior parte da carne bovina exportada para a China, que importou 282,4 mil toneladas. Os Estados Unidos aparecem na segunda posição, com 41 mil toneladas, seguido pelo Chile, com 31 mil toneladas. No grupo dos 10 maiores importadores também estão a Rússia, Filipinas, Arábia Saudita, Egito, Emirados Árabes Unidos, Itália e Países Baixos, mercados que concentram parte significativa das exportações da proteína produzida no estado. Além dos principais compradores, a carne bovina mato-grossense também chegou ao mercado de menor volume, como Cabo Verde, Azerbaijão, Cazaquistão, Iraque, Porto Rico, Catar, Albânia e Líbia, demonstrando a diversificação dos destinos atendidos pela indústria frigorífica estadual. Abre aspas. A diversificação dos destinos das exportações é um fator estratégico para a competitividade da pecuária mato-grossense. Quanto maior o número de mercados compradores, menor é a exposição da cadeia produtiva, menor é a exportação da cadeia produtiva às oscilações econômicas. Essa pulverização dos mercados proporciona maior previsibilidade para a indústria e para os pecuaristas, além de criar oportunidades para acessar nichos que remunerem melhor pela qualidade da carne, fecha aspas, avalia o diretor de projetos do Instituto Mato Grossense da Carne, Bruno Jesus Andrade.
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0: 7h52, vamos agora para o nosso Giro de Notícias com Alan Barbosa, Agência Rádio Web.
2: Olá, este é o Giro de Notícias, eu sou o Alan Barbosa e você acompanha os destaques do momento. Morreu nesta terça-feira, no Rio de Janeiro, a atriz Glória Menezes, aos 91 anos. Gaúcha de Pelotas, Glória faleceu em casa acompanhada do filho, Tarcísio Meira Filho. A causa da morte não havia sido divulgada até o fechamento desse Giro de Notícias. Entre os papéis marcantes de Glória Menezes na TV Globo estão Laurinha Figueroa, em Rainha da Sucata, e Roberta Leone, na novela Guerra dos Sexos. A despedida da atriz será restrita a familiares e amigos. Também nesta terça-feira faleceu a atriz Laura Cardoso, aos 98 anos. Ela e Glória Menezes atuaram juntas em 4 novelas. Na TV Tupi, em Um Lugar ao Sol, de 1959, e Há Sempre o Amanhã, em 1970. Na TV Globo, protagonizaram a novela Rainha da Sucata, em 1990, e Senhora do Destino, de 2004. O presidente Lula decretou luto oficial de 3 dias pela morte das atrizes. O Supremo Tribunal Federal decidiu que municípios não podem mais fixar alíquotas do IPTU apenas com base na área do imóvel. A Corte entendeu por unanimidade que a Constituição autoriza a progressividade do imposto predial e territorial urbano conforme o valor da propriedade e a adoção de alíquotas diferentes segundo a localização e o uso do imóvel. A primeira turma do STF tornou réu o deputado Gilvan da Federal do PL do Espírito Santo. Em discurso no plenário, o parlamentar associou o presidente Lula ao crime organizado e afirmou querer ver o petista morto. Gilvan responde pelo crime de injúria. Na defesa, o deputado disse estar resguardado pela imunidade parlamentar. A decisão da primeira turma foi por unanimidade. O ministro Cristiano Zanin declarou-se impedido. Atenção, professores e professoras! Inscrições gratuitas até 15 de setembro para a Olimpíada Nacional de Eficiência Energética. Podem participar estudantes do 8º e 9º anos do ensino fundamental e do 1º e 2º anos do ensino médio. Acesse onee.org.br, inscreva sua escola e participe. Uma iniciativa da ANEEL, coordenada pelo Instituto Abrade e realizada por 48 distribuidoras de energia elétrica. O Giro de Notícias é uma produção da Agência Rádio Web, texto e apresentação Alan Barbosa, edição Thiago Pedruzzi.
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0: São 7 horas mais 55 minutos, 7h55. E com essa informação eu encerro por aqui mais uma edição do seu Giro Conte. Daqui a pouco eu retorno com Bom Dia Conte aqui na programação da sua 95,9. A todos, um bom dia.
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3: A ansiedade é o negativo da fé, é a confiança no desagradável, é a garantia de um desastre e a crença na derrota. A ansiedade é um imã que atrai circunstâncias ruins. A palavra de Deus nos diz em Filipenses capítulo 4, versículo 6, não andeis ansiosos, sejam os vossos pedidos conhecidos diante de Deus pela oração e pela súplica. Alimente sua fé e a ansiedade morrerá de fome. Encha seu coração de alegria e gratidão a Deus. Declare sempre a soberania e o controle de Deus sobre cada situação da vida. Conte a Deus seus temores e também seus pesares. Enfrente a ansiedade com oração persistente e perseverante. Permita-me orar. Senhor, são muitas as lutas e preocupações que temos em nossas vidas, assim como são muitas também as bênçãos do Senhor sobre nós. Te agradecemos por cada uma delas e, em especial, pela certeza do cuidado do Senhor, pois o Senhor é o Deus soberano que está no controle de todas as coisas. Assim oramos, em nome de Jesus.
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1: 7h58.
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3: 8:04.

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1: Bom dia, bom dia, bom dia! Bom dia para você de Pontes Lacerda, bom dia a toda a região, bom dia meu Mato Grosso! Tô chegando por aqui, tô chegando! Pronto para iniciar mais uma programação especial para você? Manhã maravilhosa, hoje é quarta-feira, 19 do mês de agosto de 2026. Para você em todos os cantos da cidade, acompanhando a programação com a gente, obrigado pela sua companhia. Aí eu de volta. Eu falei para você que vou estar junto contigo hoje a manhã inteirinha. Levando para você muita diversão aqui na programação Conte FM. Para ficar melhor ainda, quero contar com a sua participação. 3266-6095, tá bom? Isso mesmo, 3266-6095. Manda sua mensagem. Fala pra mim de onde que você está curtindo a nossa programação Conte FM. Eu tô por aqui prontinho pra te atender. Ele vai fazer aquela festa bem bacana nessa manhã especial de quarta-feira, tá bom? Temos informações, informações do mundo do entretenimento. Vamos trazer pra você essa manhã mais que especial de quarta-feira, tá bom? Pra você no seu local de trabalho, tá acompanhando a programação com a gente. Pra você que trabalha de casa, bom dia pra você, bom trabalho, boa produtividade. Pra você que tá na faxina, tá limpando tudo? Já tá adiantando tudo, hoje é dia de folga, mas já tá naquela correria arrumando as coisas em casa. Bom dia pra você também, te faço companhia nessa manhã maravilhosa aqui na sua 95,9, tudo bem? 8 horas, 8 minutos. A primeira de hoje chega com o Anselmo Ralph. Curtição, é a primeira dessa manhã. 8 e 8, bom dia!

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1: 8:16.

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15: 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Bom dia, Mocia. 8 horas mais 22 minutos. Já mudou, já mudou. Vamos lá, dando sequência aqui na programação. Já quero mandar aquele toque de bom dia. Galerinha curtindo a programação com a gente. Célia de Oliveira, bom dia. Marlene Martins, bom dia, mulher. Tá curtindo a programação com a gente? Já tá no trampo? Já tá em mais um dia de rala? Eita, Marlene, bom dia pra você. Obrigado pela companhia. A Nilva Souza também curtindo a programação com a gente. Tá curtindo a Rádio Conte, tá no trabalho. Valeu, Nilva. Bom trabalho pra você. Boa manhã. Seja bastante produtiva pra você, tá bom? Obrigado pelo carinho da audiência. Pra você que tá acompanhando a programação, pode mandar sua mensagem. Fala pra mim de onde que você está curtindo a programação Conte FM, que eu tô aqui pronto pra te atender, levando pra você aquela música bacana aqui na programação da Conte FM, tá bom? Pode mandar mensagem pro nosso 3266-6095. Se preferir, pode mandar seu áudio, participe com a gente. Lembrando que a sua participação está valendo aí o voucher abastecimento no oferecimento do Posto Idasa. 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Pode ficar à vontade para você poder estar participando aqui na programação, tá bom? 8h23, já vou trazer o Moda Boa, quem canta pra gente? Zé Neto e Cristiano, Cadeira Cativa na Conte.
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3: Onde você estiver acompanhando a programação, chega música. Alex Mica, canta da linda na programação, 8h25. Bom dia, bom dia.

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3: Confira comigo, são 8 horas 32 minutos na Conte.
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0: da cidade. Obrigado pelo carinho da sua audiência. Sempre bom estar junto contigo, levando para você aquela música bem bacana, levando muita descontração para você na programação Conte FM. O nosso 3266-6095. Tá aí liberadaço para você poder estar participando. Manda sua mensagem, fala para mim de onde que você curte a programação, tá beleza? Alô, Angra! Angra Pereira tá curtindo a programação, já dando um bom dia pra gente aqui na Conte FM. Nosso grande amigo David também curtindo a programação com a gente, mandando aquela mensagem, como sempre, desejando um bom dia, que Deus abençoe cada segundo do seu dia e traga felicidade e paz. Amém, David, que assim seja, meu amigo. Bom dia pra você, bom trabalho. Quem tá curtindo a programação com a gente? Nosso grande amigo Ivanildo Marques tá acompanhando a programação com a gente. Alô, Ivanildo, como é que você tá? Fala comigo, rapaz. Bom dia, bom dia.
1: Fala, Jean, bom dia, bom dia.
0: Opa.
1: Quartou. Seu fresquinho hoje, né, Jean?
0: Ô, oh, tá bom hoje, hein?
1: Jean, manda... Quero participar do sorteio, hein?
0: Beleza.
1: Do Monteiro Marques, hein?
0: Uhum.
1: Na escuta da Rádio Conte.
0: Maravilha.
1: Manda pra nós, Eduardo Camargo Luciano. É a sua diferença que me mata. Bora, bora, hein? Hoje tá fresquinho, Jean. Hoje tá bom pra trabalhar, hoje tá fresquinho,
0: né? Oh, hoje tá maravilhoso. Bora, meu amigo. Valeu. Tá, Ivanildo Marques, aí, acompanhando já a programação com a gente. Bom dia pra você. Deixa eu ver, Edivan Fabri tá curtindo a programação com a gente, tá curtindo a programação. Valeu, Edivan. Mandou uma nuvenzinha com algumas chuvas. Tá em que região, Edivan? Tá chovendo por aí, rapaz? Rapaz do céu. Aqui não tá ainda não, tá só aquele tempinho fresquinho, gostoso. Mas chover não tá chovendo ainda não. Valeu, Edivan, bom dia pra você, obrigado pela companhia. É, a galera de rádio ligado, curtindo a programação com a gente em todos os cantos. Deixa eu pegar aqui a música que ele pediu, Indiferença. Quem canta Zezé de Camargo e Luciano. Chega na programação, música boa pra você, curtindo Conte FM.

0: Uma salva de palmas, Murilo Rum.
1: Valeu, Goiânia.
2: Valeu, Murilo.
1: Que delícia, tamo cara. 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
1: Que moda boa, que moda boa.
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5: Confira comigo 8 horas mais 52 minutos na Conte. Bom dia. 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Bom dia, bom dia, bom dia. Vamos lá, dando sequência na programação da nossa Conte FM. 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Dando sequência também, quero mandar aquele forte abraço. Galerinha lá do Farturão e Super Mais. 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Vamos lá de música. MC Marcelli, participação Osmar Tintel, Nasci Pra Te Amar. Música boa chegando na Conte, 8h54, bom dia. Já...

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2: 9 horas mais 1 minuto na Conte, bom dia!

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11: 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Na programação Conte FM, 9:07. 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Você curtindo a programação, chega Alexandre Pires, Lauana Prado, de ex pra ex.
12: 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Oi? Aí eu penso, respondo ou não respondo, o dedo já vai digitando e mandando aqui. 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
0: 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Tudo bem, de volta aqui na programação, 9 horas 10 minutos. Bom dia, bom dia. Então, aquele bom dia, galera bem bacana, curtindo a programação com a gente. Sempre de rádio ligado. Pessoal do Parque São Cristóvão. Forte abraço aí, nosso grande amigo Psica. Também a Rosana, curtindo a programação com a gente. Bom dia pra vocês. Alô, Matheus. A Edivânia. Forte abraço, nosso grande amigo Demerson, também acompanhando a programação com a gente. Quem mais? Nosso grande amigo Joel Carreiro. Eita! Nosso grande amigo Júlio, todo o pessoal de rádio ligado, curtindo a programação com a gente nessa manhã bacana. Obrigado pelo carinho. Meu amigo Pretinho também, a Marileide. Bom dia pra vocês aí. Obrigado pela companhia, pela sintonia na Conte FM. Todas as manhãs maravilhosas aqui da nossa Conte FM. Até o meio-dia eu vou junto contigo, levando pra você aquela música bacana aqui da nossa programação, tá bom? Falando em música boa, quem canta pra gente? Bruno e Trio, Pode Me Prender.

0: Tudo bem pra você acompanhar a programação com a gente, 9 horas mais 18 minutos. 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
5: 9:24.

0: Tudo bem, 9 horas mais 28 minutos, 9h28, bom dia, bom dia. Para você curtindo a programação com a gente, quero aproveitar e mandar aquele forte abraço a Dirce Augusta. Tá lá na Pecuária 2 curtindo a programação com a gente. Valeu, Dirce, bom dia para você, obrigado pela companhia. Acompanhando a nossa programação, são 9h28. Quem mais está por aqui curtindo a programação com a gente? A Nízia, como é que você tá, Nízia? Bom dia.
1: Bom dia, sou eu, Anísia Nunes, aqui da Morada Serra.
0: Tudo bem?
1: Quero participar do sorteio.
0: Uhum.
1: Eu ouvi a música com Amado Batista, Secretária.
0: Secretária. Deixa eu pegar aqui, eu já vou procurando ela. Amigo Batista tá aqui na programação. bom dia, obrigado pelo carinho da audiência. Nosso grande amigo Paulo Gomes, Pecuária 2, está curtindo a programação com a gente. Valeu, Paulo Gomes. Bom dia para você, obrigado pelo carinho da audiência. Manda aquele forte abraço, João Amorim, está curtindo a programação com a gente. O nosso grande amigo Maninho, bom dia.
2: Bom dia, bom dia. Estamos ligados na Conte, hein?
0: Maravilha.
2: A melhor rádio da cidade.
0: Oh, coisa boa.
2: O Leonardo aí, o amanhã para nós.
0: Leonardo, amanhã. Beleza, então. Vou estar procurando, já mando pra ti aí, tá bom, Maninho? Bom dia pra você. Obrigado pela companhia. Lucélia, já eu atendo você aqui na programação. Bom dia, obrigado pelo carinho. Vou trazendo música boa pra você.

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0: Confira comigo, são 9:40.
3: 39.
0: Vamos lá. 40, mulher, larga de mentiras. Mentira para os ouvintes nossos aqui, olha. Olha que xerida. Eita, não. Para você curtindo a programação com a gente, bom dia. Bom dia, Dona Ivonete Pimenta, também o seu Nico, lá em Vila Bela, pessoal curtindo a programação com a gente. Obrigado pela companhia de todos vocês aí, tá bom? Manda aquele forte abraço, pessoal, lá da Funelaria do Marquim. É o Marquim Potência. É, tá por lá curtindo a programação. Valeu, Marquim. Todo o pessoal da funelaria aí curtindo a programação com a gente na Rua Maranhão. Bem-vindos, bem-vindos à nossa programação Conte FM. Alô, meu conterrâneo Rildo. É, rapaz, ele tá lá na mecânica do Titão, lá na Vila Guaporé também, curtindo a programação com a gente. Obrigado pelo carinho de todos vocês. E lógico, mandar um forte abraço também, pessoal, que sempre curte a programação Conte FM. Gosta demais da nossa programação. Pessoal lá do Lar do Idoso Irmã Afonsina. Pessoal por lá trabalhando. Os nossos queridos da melhor idade também estão por lá curtindo a programação com a gente. Bom dia pra vocês aí. Muito obrigado pelo carinho da audiência. Bom trabalho a todos. Aí curtindo a programação com a gente no Lar do Idoso Irmã Afonsina. Galerinha sempre de rádio ligado. Agora eu vou lá pra Chácara São João Batista pra deixar aquele forte abraço à Dona Maria Dalina, minha amiga Lisete. Forte abraço aí de Laila, de Angri. Deixa eu ver quem mais, nosso grande amigo Leiva, o Benedito, doutor Aretuza, toda essa família maravilhosa lá da Chácara São João Batista. Muito obrigado pelo carinho de vocês aí também, sempre acompanhando a programação da nossa Conte FM, tá bom? Agora quero trazer uma música muito bacana aqui. Eu tomei conhecimento dessa música na semana passada. Pedi pra Cris poder estar tocando aqui na Rádio Conte. Eu quero oferecer para todas as mulheres que estão acompanhando a nossa programação, que é um alerta. Essa música é um alerta muito importante. Gravado pela Joelma. Medida protetiva é o nome do sucesso. Chega pra gente.
4: O Brasil registrou 399 casos de feminicídio no primeiro trimestre de 2026. Em média, uma mulher foi assassinada a cada 5 horas.

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2: 9:47.

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17: 9:53.
18: Vamos lá, dando sequência então na programação da sua Conte FM. Já vou mandando aquele forte abraço, toque de bom dia, nossa grande amiga Célia de Oliveira, tá por aqui participando com a gente. Bom dia, Célia!
19: Bom dia, meu amigo Jean Kennedy.
18: Bom dia!
19: Tudo bem contigo e família Jean?
18: Tudo na paz.
19: Roda aí pra nós curtir a Higiene Gen, toalha branca. Eu ofereço pra você, Jean, pra todos daí da rádio. Ofereço minha amiga Angra Nova Lacerda, pra Lia no Rancho 95, pro Rafael de Oliveira lá no Corte da Onça, todo de lá da G3 tiver sintonizado. Meu amigo Wagner, da Linha do Leite, pro Beto, da Ambulância, meu amigo Josias, e quem tiver sintonizado aí, curtindo a nossa Conte com nós. Põe o meu nome aí pra concorrer aí os 100 reais do posto de Daza, já.
18: Beleza.
19: Tchau, obrigado, tenha um bom dia,
18: bom dia, valeu, Célia. Tá aí sempre participando da nossa programação, obrigado pelo carinho da audiência. Galerinha curtindo a programação com a gente lá na Vila Guaporé também. Bom dia pra vocês, obrigado pelo carinho. Dona Hilda, Maria, a Dona Vilma tá por lá curtindo a programação com a gente. A Camila, a Dona Esperidiana, Marluce, toda a família curtindo a programação aí com a gente. Muito obrigado pelo carinho de todos vocês, tá bom? São 9:55, vou trazer o Japãozinho, nem sempre são flores.

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1: 10 horas mais 2 minutos na programação Conte.
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12: Confira comigo, 10 horas mais 8 minutos.
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12: Com Monte FM 95,9. Bom demais estar junto contigo, levando pra você aquela boa música na programação Conte FM. Pra ficar melhor ainda, pra contar com a sua participação pelo nosso 3266-6095. Pode ficar sempre à vontade pra você poder estar participando comigo. É sempre aquela alegria estar junto contigo todas as manhãs, trazendo pra você o melhor da música aqui na programação da nossa Conte FM. Deixando aquele forte abraço pra você na área central de Pontes Lacerda, acompanhando a nossa programação. Como é que tá você? Como é que tá a família? Todo mundo tranquilo? Só acompanhando a programação com a gente? Beleza, então, forte abraço pessoal lá na Garbos, também acompanhando a programação, toda a galera por lá de rádio ligado. Sejam bem-vindos à nossa melhor estação, Conte FM, a nossa 95,9. Dona Quitéria tá curtindo a programação, obrigado pelo carinho, obrigado pela companhia. Quem mais está por aqui? Curtindo a programação com a gente, manda aquele forte abraço. Deixa eu ver, cadê o nome? Adagelson. Eita, é diferente o nome. Adagelson Barros de Medeiros. Curtindo a programação com a gente. Bom dia pra você, obrigado pela companhia. 10 e 9, bom dia. Onde eu me criei, Zainara. Quando...

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3: 10:18.
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11: Tudo bem, são 10:21. 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
11: Confira comigo, 10:22 na Conte. Chega pra cantar pra gente na programação Conte FM, banda Calcinha Preta. Seu namorado, o nome do sucesso.

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3: Acerte o relógio, 10 horas e 28 minutos. Bom dia.

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18: Confira comigo, 10 horas 34 minutos.

Muito bem, muito bem. 10 horas 34 minutos. Bom dia para você. Mariusa Rodrigues está curtindo a programação com a gente lá no Residencial Glória. Está curtindo a programação com a gente. Valeu, Mariusa. Bom dia para você. Obrigado pela companhia. Bem-vinda, bem-vinda à nossa melhor estação Conte FM. Para você que trabalha aí na construção, tá aí de radinho ligado, tem a Conte FM como companhia. Obrigado pelo carinho da sua audiência. Vamos lá, seguindo em frente na nossa programação até ao meio-dia. Levando para você aquela música bacana aqui na sua 95,9. Vou trazendo Hungria e João Carlos Martins cantando Preta. Música bonita chegando na programação da sua Conte FM. Bom dia, 10h35.

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0: Curtiu aí na programação, Bruno e Barreto, Texana 37, música bacana passando por aqui. 10 horas 41 minutos, a gente tem tempo ainda da gente curtir música bacana até o meio-dia aqui na programação da sua Conte FM. Galerinha, curtindo a programação através do nosso aplicativo, em qualquer canto do mundo, obrigado pelo carinho da audiência. Vai pra vocês, tá aí na Bittencourt da programação, vivendo ou existindo?

0: Uma salva de palmas pra minha música inspiradora, gente.
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3: Confira comigo, 10h47 na Conte.

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15: 10h53. Vamos lá, dando sequência então. 10h53. Obrigado, obrigado pelo carinho da sua audiência. Obrigado pela companhia. Tânia Benites tá curtindo a programação com a gente, pedindo para participar do sorteio. Tá oferecendo música para todos da rádio, para a família. Tá curtindo a programação com a gente, pediu música com Zezé de Camargo e Luciano. A Tânia tá no serviço, tá acompanhando a programação com a gente, né, Tânia? Bom dia para você, obrigado pela companhia. Vou escolher uma aqui do Zezé e já já eu mando para você aí. Obrigado pelo carinho da audiência, obrigado pela companhia, tá aí curtindo a programação da nossa 95,9. Obrigado, obrigado pelo carinho da sua audiência. 10h53, para você no sítio Chácaras e Fazendas, para você que já tá indo para casa, já tá indo lá esquentar o rango. Bom dia para você, bom almoço, bom descanso. Daqui a pouquinho dá meu horário também. Eu vou lá comer um ferrouro. É, comer um feijãozinho pra ficar mais forte. Tô em fase de crescimento. Aí tem que ir atrás, né? 10h54, obrigado pelo carinho da audiência. Chega a turma do pagode cantando pra gente. Melhor amigo!

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1: Vamos lá trazer mais músicas. Quem canta pra gente? Gustavo Mioto, Murilo Huff, novo sozinho na programação, 11 horas em ponto.

0: Gustavo Mioto, senhoras e senhores.
1: Murilo Ruf, senhoras e senhores. Uma salva de palmas, Murilo Ruf, São Paulo.
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3: Confira comigo, 11 horas 4 minutos na Conte. Tudo bem para você curtir a programação da sua 95,9. 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
4: Onde você estiver curtindo a programação, bom dia! Chega! Alok! Jason Derulo na programação. Don't Cry For Me na programação da sua mais ouvida.

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1: 8 bem para você curtindo a programação com a gente, são 11 horas mais 23 minutos. Para você curtindo a programação com a gente, obrigado pela sua companhia, obrigado pelo carinho da sua audiência. Você acompanhando a programação com a gente em todos os cantos da cidade, muito obrigado pela sua companhia. São 11 horas mais 23 minutos. 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

0: obrigado.
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3: São 11 horas mais 31 minutos na Conte.

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3: Confira comigo 11 horas mais 36 minutos. Com a gente onde você estiver, 11 horas 37 minutos. Obrigado pela sua companhia, obrigado pelo carinho da sua audiência, pessoal, em todos os cantos da cidade. Já estamos aí na reta final da programação, mas dá tempo da gente ouvir música boa ainda por aqui. Pra você nos sítios, chácaras e fazendas, onde quer que você esteja curtindo a programação, vou trazendo Henrique Iglesias aqui na programação. DJ Nel, também na mais ouvida.

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2: Acerte o relógio com 11 horas 46 minutos.

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16: Confira comigo, 11 horas 50 minutos. 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Onde você estiver, 11 horas mais 51 minutos. Bom dia, bom dia, bom dia. Bom dia para você que já tá na sua casa, no conforto do seu lado, no seu horário de almoço, mas sempre acompanhando a nossa Conte FM. Obrigado pelo carinho da audiência. Para você que tá a caminho de casa, tá ouvindo nossa programação no som do carro, obrigado pela companhia. Ah, tá com fone de ouvido? Opa, coisa boa. Bom dia para você também, obrigado pelo carinho da audiência. Hélio de Oliveira, tá chegando por aqui, meu amigo. Fala comigo, bom dia.
17: Boa tarde, meu amigo Janquinho. Boa tarde, já almocei.
16: Bom dia, eu não almocei.
17: Aí, mandar, tô ligado no seu programa aqui. Não é
16: tranquilo.
17: Tô ligado à rádio. Custa mandar um parabéns pro Mineirinho. Hoje é o dia dele, aniversário, viu? Os parabéns aí, Leandro e Leonardo, para o meu amigo Mineirinho. E felicidade para nosso amigo Mineirinho e a namorada dele. Tá bom, Janquinho? Hélio de Oliveira, desejo tudo de bom para ele e para todos. Pra você também na rádio aí, sucesso, felicidade pra todos nós, né?
16: Valeu! Tchau, obrigado. Valeu, valeu, Hélio de Oliveira! Boa tarde pra você, obrigado pela companhia, obrigado pelo carinho da audiência, tá bom? Pessoal, é o seguinte, por aqui eu fico deixando um forte abraço a todos vocês, agradecendo o carinho da sua audiência. Eu retorno amanhã a partir das 5 da manhã com o nosso programa Som do Campo, trazendo pra você muita diversão, música boa aqui na Conte FM. Obrigado pelo carinho da sua audiência, pela sua companhia. Tenha uma boa tarde. Não sai daí não, porque ainda tem uma programação especial pra você durante a tarde toda, o início da noite, a madrugada, o tempo todo. A Conte está junto contigo, levando pra você sempre diversão e música boa na 95,9. Até amanhã, tchau, tchau!

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3: 11:59.
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10: Meio-dia e cinco.

0: super à vontade. O nosso Toca aí, tá no ar, é quarta-feira, meio de semana. Seguimos felizes com você aqui nesse 19 de agosto de 2026. Tá no ar o nosso Toca aí. Que delícia te encontrar por aqui. Deixar cada minuto mais especial porque a gente tem a sua companhia. Já pode aumentar o volume, já pode ficar comigo aqui porque o nosso Toca aí tá no ar. E vem pro nosso Instagram também, né? @radioconte, @cleitecoelho.voz, @radioconte, mais o nome da cidade onde é que você tá ouvindo a gente pra estreitar melhor essa nossa amizade, esse nosso relacionamento. Posso começar? Posso? Então tá bom. Aumenta o volume, o nosso Toca aí tá no ar. Vem aqui, meu bem.
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0: 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Ô, gente, vocês viram aí que o Zezé de Camargo completando aí 64 anos de idade? Aham! E tem presente bem legal aqui, inclusive, tá? Daqui a pouquinho eu vou te contar, peraí.
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2: 12:35.

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3: 12:40.

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3: Meio-dia e 45.

volta com o nosso Toca Aí. O Juliano Flósio aí na rede social. Você lembra do Juliano? BBB, namorado da Marina Sena. Pois é. Ele veio na rede social pra poder explicar, né? E anunciar o fim do namoro com a cantora. É, o anúncio foi feito nas redes sociais por ele, no Stories. Ele escreveu uma mensagem muito curta, agradecendo o carinho de todos. É, a Marina Sena, até o momento, não se pronunciou publicamente sobre essa separação. E olha que o relacionamento parecia estar indo muito bem, né? Durante o BBB 26, ele falou várias vezes sobre a cantora, dizendo que eles iam se casar assim que saísse e tudo mais. Mas o que realmente aconteceu pro final desse relacionamento, a gente não sabe. É claro que eu vou acompanhar essa fofoca pra te contar tudo aqui. Mas é isso. Pareciam tão apaixonados, né? Terminado o relacionamento. Ai, que pena. Que barra. É isso. Roda de música, vem.

Hoje me chamaram pra sair, eu disse: vamos. Hoje perguntaram se eu tô bem, eu disse: estamos. Acostumei com o plural no meu cotidiano e responder no singular é muito estranho. 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
1: Confira na Conte, 13 horas e 6 minutos.
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5: Confira a hora certa, 13 horas e 11 minutos.
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5: Agora 13 horas e 12 minutos, boa tarde para você, para você que tá ligadinho curtindo a nossa programação da Conte, seja bem-vindos. E aí, tá tudo bem? Uma ótima quarta-feira. Hoje é dia 19 de agosto, hoje comemora o dia do fotógrafo, dia mundial da fotografia. Parabéns para todos os fotógrafos, né? Parabéns para todo o pessoal aí, né? Hoje realmente, mas é a imprensa, né? Mas o pessoal que trabalha aí com a câmera, né? Muita gente hoje às vezes nem tira tanta foto, mas ainda tem muita gente ainda que tira foto, né? Rapaz! Um abraço especial para todos os fotógrafos, né? Ah, mandando aquele alô especial para você que tá na nossa sintonia, obrigado pela audiência, obrigado por você tá na sintonia da Conte, por você tá ligadinho comigo. Eu vou até às 15 horas, manda sua mensagem aqui no 3266-6095 que eu vou tocar sua música, tá bom? Já vamos chegando com a primeiríssima nessa tarde, nessa quarta-feira gostosa, a Manu Batidão tá chegando, sim, boa tarde!

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2: Querido, boa tarde pra você. Agora 13 horas e 20 minutos. Vamos chegando com Gustavo Mioto, novo sozinho. Participação do Murilo Ruf. Boa tarde, seja bem-vinda, Conte.

0: Gustavo Mioto, senhoras e senhores.
1: Murilo Huff, senhoras e senhores. Uma salva de palmas, Murilo Huff, São Paulo.
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3: Confira a hora certa, 13 horas e 24 minutos.

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5: Confira a hora certa, 13 horas e 30 minutos. É, aquele boa tarde para você que tá na sintonia, obrigado pela audiência. Mandar um alô especial sempre quem tá na nossa sintonia, né? É a Célia Oliveira. Célia, boa tarde para você que tá aí curtindo aqui a 95. Mandar um abraço especial para todo o pessoal das minerações, pessoal lá da G3, sempre ligado, pessoal que tá curtindo a programação lá no Rancho 95. Meu amigo, gente boa! Ah, tá lá curtindo a programação. Meu amigo Marcão, a esposa, um abraço pra Lia, todo o pessoal aí no Rancho 95, né? O Antônio também tá na sintonia. Antônio, boa tarde pra você, obrigado pela audiência, tá? Pra você que tá no trabalho, quarta-feira gostosa. Rapaz, hoje o clima tá gostoso, 28 graus, né? Aquele clima bem gostoso, bem favorável, né? Aquele ventinho maravilhoso, aquele calor que tava, né, ontem. Nossa Senhora! Graças a Deus tá muito melhor hoje, né? Tá precisando só de uma chuvinha, mas já melhorou muito, igual do outro. Melhorou, não piorou não, viu? 13 horas e 31 minutos, quarta-feira. Quarta-feira. Pra animar sua tarde, vou chegando com o Thiago Jonathan. A cada minuto, boa tarde.

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1: 13 horas e 38 minutos, você curtiu Fred Fabrício, você não cuidou aqui na Conte. Boa tarde pra você, pessoal lá da Moncar, ligado aqui na Conte. Alô, monstrinho, boa tarde pra você, obrigado aí pela audiência, quem tá na sintonia também, pessoal do Rondon, do Mercado Rondon, um abraço especial pra aí, pra Maria Antônia, né, a Nick, todo o pessoal do Caixa lá, curtindo 95, um abraço pra vocês aí, gente, obrigado pela audiência, tá? Olha quem tá na sintonia também, curtindo aqui a 95, mandar aquele alô especial para toda a galerinha também que curte a programação sintonizado com a gente, né? Pessoal das obras, alô pessoal, os pedreiros, boa tarde para vocês aí, o Wildes, o entregador lá do favorito aí das entregas fantasma, um abraço para você aí, pros entregadores, obrigado aí pela audiência de sempre, tá? Mandando aquele alô especial para toda a galerinha bonita também que tá curtindo a programação no centro da cidade. Boa tarde para as lojas, para os comércios, para você que está pegando

Alô especial pra galerinha lá da Terra Planagem, ligadinho com a gente também, o pessoal dos Uber, os Uber aí ligados, os meninos do Uber, as meninas, todo o pessoal na sintonia. Vai! Chegando pra você, DJ Guga, pra animar sua tarde. Volta, bebê, volta, neném.

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4: Agora na Conte, 13 horas e 43 minutos.

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1: Confira a hora certa, agora 13 horas e 47 minutos. Eu tô por cá, boa tarde meu amigo, boa tarde minha amiga. Trazendo muita alegria, muita música nessa tarde gostosa, tá? Pra você que tá na sintonia. Clima gostoso, quarta-feira. É, agora em Pontos da Serra fazendo 28 graus. Hoje o clima tá propício, gostoso, né? Graças a Deus. E aí, como é que tá a sua tarde? Tá gostando? Tá beleza? Fala comigo aqui no 3266. É. Fala comigo no 3266-6095, tá? É isso mesmo. Faça igual minha amiga Célia. A Célia já tá por cá com a gente, ligadinha, falando com nós, falando de coisa boa, né, Célia? Como é que você tá, minha amiga? Boa tarde.
4: Boa tarde, meu amigo Célio Fernando. Estou bem aqui por cá, Célio. Tá tudo bem contigo e família? Ê, Célio Fernando, hoje tem Mengão, hein? Hoje o meu Flamengo joga.
1: É hoje, é hoje.
4: Que ele sai na frente. Vai ser com o Cruzeiro no Maracanã. Ito, bora, galera flamenguista.
1: Aí sim.
4: Célio, roda aí pra nós curtir aí, Yahoo, Mordida de Amor. Eu ofereço pra você, pra todos aí da rádio. Ofereço pra minha amiga Angle Nova Lacerda, pra Lino Hunt 95, Rafael de Oliveira lá no Quarto da Onça. Todo de lá da G3 estiver sintonizado. É, galerinha, Locatius, meu amigo Wagner da Linha do Leite, meu amigo Josias, Beto da Ambulância, Marcelo Oliveira Locações, tá, Marcelinha? Seu Joaquinzinho da Triunfo. Hoje o seu Joaquinzinho tá fazendo aniversário, né? Roda um parabéns aí pro seu Joaquinzinho da Triunfo. E pra quem estiver aí sintonizado, curtindo a nossa conta aí com nós. É a Célia, tchau, obrigado, tá? Boa tarde, bora, bora, bora, estou por cá.
1: Fechou, Célia, minha amiga Célia Oliveira, rapaz, hoje é dia então do domingo, é hoje é dia do Flamengo, um abraço aí pra todos os flamenguistas, né? Hoje é dia, né, Célia? Flamengo vai sair na frente hoje? Vai ganhar? Ê, Célio Oliveira! Bora, bora, bora! Um abraço pra galerinha que tá ligadinho, curtindo lá 95. Obrigado pela audiência, né? Quem tá ligado também comigo aqui é meu amigo Wildes. Tá na sintonia, né? Fala comigo, Wildes! Boa tarde!
5: Boa tarde, locutor sem juízo.
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1: Fechou, fechou. Um abraço, Wildes, toda a galerinha aí das entregas. Daqui a pouquinho já toco sua música. Porque tá chegando aqui Yahoo, recordando os grandes sucessos, hein? Rapaz, essa moda fez muito sucesso. E ainda faz, né? Mordida de amor pra minha amiga Célia, Grupo Yahoo. Vamos recordar.

0: 13 horas e 54 minutos. Você curtiu o Grupo Yahoo, Mogida de Amor. Mandando aquele alô especial pra minha amiga Fabiola, que tá na sintonia. Oi, Fabiola, boa tarde pra você. Obrigado pela audiência, tá? Meu amigo Evanildo Marques também aqui na sintonia da Conte. Seja bem-vindo!
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4: Confira a hora certa, 14 horas e 1 minutos na Conte.
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10: Agora na Conte, 14 horas e 7 minutos.
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10: É, ainda está por cá. De 14 horas e 7 minutinhos pra você que tá na sintonia, obrigado pela audiência, todo o pessoal curtindo aqui a 95, né? Minha amiga Célia tá na sintonia. Célia, tudo bem? Quem que foi, Célia? Célia mandou um áudio pra mim aqui. O que que a Célia tá falando aqui? Fala comigo, Célia.
13: Aquele parabéns,
10: amigo. Isso, Célia. A Célia Oliveira. Um abraço pra você, Célia. Célia, o que que tá acontecendo contigo? Hã? Já mandando aquele alô especial pra toda a galerinha que tá sintonizado com a gente, curtindo a programação no centro, né? Mandar um alô especial pra toda a galerinha também que tá curtindo a programação. Pessoal dos Uber, alô pessoal do Uber. Pessoal do Jardim Morada da Serra, mandar um alô especial lá pro meu amigo que tá na sintonia todas as tardes, meu amigo Puiga, né? A dona Maria também curtindo, meu amigo Filomeno, Adelaide, um abraço pra vocês, pra toda a galerinha do Jardim Morada da Serra. Vamos chegando com música, quem pediu música, deixa eu conferir aqui, é o meu amigo Yudes, né? É, lá das entregas fantasma, lá do favorito, a galerinha, né? Trabalhando nessa tarde, um abraço pra vocês aí, tá? Ele pediu a música do Guilherme Silva e Amor de Jasmin, né? Vai pra você que tá na sintonia da Conte!

Agora 14 horas, você curtiu aí? É, Guilherme Silva, Amor de Jasmim, resenha no meio do povo pra você que tá na sintonia da Globo, da Conte. E Globo, rapaz, tô aí que ideia aqui, né? Rapaz, eu tô longe, hein? Sintonia da Conte, rapaz. Eu achei que eu tava na TV já, você viu, meu cara? Ei, locutor maluco, hein? 14 horas e 12 minutos, quem tá aqui? A Célia, rapaz, a Célia tá aqui falando pra mim tocar os parabéns, né? Pro Mineirinho, eu tava esquecendo do parabéns do Mineirinho. Hoje é aniversário do Mineirinho, eu sou Jaquila da Triunfo. Vamos tocar o parabéns pros aniversariantes, pra ele e pra quem tá aniversário, fazendo aniversário hoje nessa data tão especial. Vamos tocar o parabéns pra ele, pro Mineirinho mais apaixonado aqui de Ponço da Serra, né? Esse é apaixonado.

meus parabéns aí, né? Que Deus abençoe nosso amigo mineirinho, o homem que faz aquele queijinho, aquele café. Continue trabalhando muito, meu amigo. Que Deus te abençoe a sua vida sempre, mineirinho. Continue esse cara aí, ó, pra cima, animado, apaixonado demais, né? Eita, parabéns, mineirinho. Muitos anos de vida, mineirinho. Que você colha muitas roças do seu jardim, meu amigo, né? E que Deus te abençoe sempre a sua vida. Vamos chegando com música de Brito Samuel. Toda mulher. 14 horas e 14 minutos na Conte.

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1: 14 horas e 18 minutos. Essa foi pra todas as mulheres, né? Que tá ligadinha, curtindo a nossa programação aqui da Conte. Aquele abraço pra vocês. Obrigado pela audiência, tá? Falando em mulher, mandar um alô especial pra ela, minha amiga Santana. Falou sério, você mandou alô pra todos, menos pra mim. Santana, tudo bem, minha amiga? Um abraço pra você, obrigado pela audiência, tá? Eu falei de cara apaixonada aqui, que era o Mineirinho, né? E esqueci da Santana. Santana também é uma das mulheres mais apaixonadas. Você tá doido, menino? Um abraço, Santana. Obrigado pela audiência. Vamos chegando com mais música, chegando pra você. Corpo e alma.
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1: Participação do Traia Véia. Boa tarde.

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4: Confira a hora certa, 14 horas e 21 minutos.

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0: Agora na Conte, 14 horas e 26 minutos. Boa tarde. Mandando aquele alô especial pra galerinha lá da Vila Guaporé, curtindo aqui 95. Boa tarde pra vocês, galerinha da Vila Guaporé, pessoal que tá sintonizado com a gente em toda a nossa região, pessoal de São Domingos, pessoal aí, né, que tá curtindo também lá na Máquina Queimada, boa tarde pra vocês, pessoal que tá curtindo aí a 95, meu amigo também, sintonizado lá em Adrianópolis, meu amigo Nelson Muniz. Alô, Nelson, boa tarde pra você. Alô, Dona Maria Antônia, todo o pessoal ligadinho, curtindo a nossa programação, tá? Um abraço pra vocês aí no Mercado... É? Mercado Rondon? É, todo o pessoal sintonizado. Lela é fã aqui da rádio, tá sempre ligadinho. Todo o pessoal lá. Um abraço, gente! Ótima tarde! Agora são 14 horas e 27 minutos. Tô chegando com a turma do Pagode. Surpresa de amor aqui na Conde!

Agora 14 horas e 33 minutos, mandando aquele alô especial pro meu amigo Silvio, que tá na sintonia da Conte. Pra você que tá ligadinho aí no seu carro, pra você que tá transitando. Boa tarde pra você.

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6: Confira a hora na Conte, 14 horas e 36 minutos. Boa tarde.
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3: Confira a hora certa, 14 horas e 41 minutos.

Você que tá na sintonia, obrigado pelo carinho, obrigado pela audiência. Meu amigo também tá na sintonia, manda alô especial. A dona Quitéria, alô Quitéria. A minha amiga Marilza também, Rodrigues, lá no Residencial Glória, tá na sintonia. Boa tarde, viu? Um abraço pra vocês aí. Meu amigo Maninho também, alô Maninho. Um abraço pra você também, obrigado aí. A Vânia, minha amiga Vânia do Requeijão. A minha amiga Angra também tá na sintonia. Alô, Angra, tudo bem contigo, minha amiga? Ótima tarde pra você, pra todo o pessoal da região de Nova Lacerda, tá? A Eliana Rodrigues também, lá no bairro Flor da Serra, tá ligado todas as tardes também. Aquele abraço pra você, tá? O Valdeci, lá no assentamento Miura, meu amigo Rodrigão. Alô, Rodrigo! Um abraço pra vocês aí, tá bom? Deixa eu mandar um alô especial pra toda a galerinha que tá curtindo você também aí, né? É, o pessoal lá, Alessandro Cordeiro, lá na Aura Apoena. Alô, pessoal da Aura Apoena aí, um abraço pra você, Aura Apoena, né? O Alessandro Rony também, lá na Alt, na VF Gomes, um abraço pra você. Meu amigo Silvio, alô Silvio, na Terra Planagem, um abraço pra você, tá? Todo o pessoal aí curtindo a nossa programação. Fala aí, Silvio, tá curtindo nossa programação aqui? Ele tá pedindo música. Né, Silvio? Vai pra você essa moda aí pro Silvio. Ele pediu a música do Panda Escort Som. Mamãe, tô voltando pra casa. Vamos fazer, trazer pra você aqui, ó. Um rasqueadão cuiabano pra você.

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3: Agora são 14 horas e 49 minutinhos pra você! 49 minutos, 14 horas e 49 minutos. Mandar aquele alô especial pra você que tá na sintonia, obrigado pelo carinho, tá? Olha quem tá na sintonia, meu amigo Camargo. Ô Camargo, tudo bem, meu amigo? Como é que você tá, rapaz? Só na alegria? Um abraço pra você, tá na sintonia da Conte, ouvindo nós aí, né? É, meu amigo Camargo. Logo mais à noite aí, ele traz a programação aqui da Conte, né? O DNA da Conte com meu amigo Anderson Camargo. Abraço pra você, meu amigo! Vamos chegando aqui mais o final de um programa, né? De agradecer você que tá do outro lado aí, você que tá comigo até agora ouvindo aqui a programação da Conte. Prometendo voltar amanhã, se Deus quiser, com muita música, muita diversão pra você. Já mandando aquele alô especial pra você que tá curtindo a programação também, sintonizado, no seu carro, ligado aqui na Conte. Tá chegando na sequência a minha amiga Cris com o programa Vem Com a Gente. E amanhã eu tô de volta, gente. Deixar uma moda boa, animada pra você aqui com o avião do forró. Aviões do forró pra você, essa aqui, hein? Pra quem tá ligado, obrigado pelo carinho de sempre.
4: É aviões.
3: Vamos chegando. Vai dar amor. Gente, um abraço pra vocês. Alô, Célia. Fica com Deus, que eu vou com ele.

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2: Boa tarde, galerinha. Começando por aqui mais um Vem com a Gente, 15 horas e 5 minutinhos. Desejo a todos vocês uma ótima tarde maravilhosa, abençoada por Deus. Será, gente, que tá vindo um friozinho gostoso por aí? Nosso clima começou a mudar desde ontem à noite. Como que pode o nosso Lacerdão, né? Ontem de ontem pra amanhecer ontem, quase 40 graus, né? De calor bruto. Hoje o clima já tá gostoso, tá fresquinho, tá maravilhoso. Boa tarde, gente. Bora até às 19 horas. E de abertura temos ele hoje, Cristiano Araújo, Caso Indefinido. Boa tarde.

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0: Santana, Dona, curtimos por aqui também, Cristiano Araújo, Caso Indefinido, 15 horas e 13 minutinhos. Boa tarde, galerinha. Ótima quarta-feira a todos vocês. Estamos no meio da semana, não é o finalzinho de semana, mas estamos quase por lá, não é verdade? Quase, o pezinho tá quase chegando no final de semana, ó. Ó, Cris, calma, Cris, hoje ainda é quarta-feira. Respira, menina. Acabei de saber uma notícia bem interessante por aqui. Meu amigo Hélio de Oliveira acabou de confirmar aqui pra Cris que hoje é aniversário do nosso amigo Mineirinho, o homem mais apaixonado da Triunfo. É verdade, Mineirinho? Parabéns para você, meu amigo. Que Deus abençoe grandemente a sua vida, com muita paz, saúde, sucesso. Desejo tudo de bom na sua vida, com muitas alegrias, que você realize todos os seus sonhos. Tá bom, Mineirinho? Cadê seu áudio, Mineirinho? Falando para mim que hoje é seu aniversário. Você sempre lembra do parabéns de todo mundo? E hoje você não pediu para a Cris parabenizar você, meu amigo? Como que é essa situação? Fiquei sabendo agora. Meu amigo Hélio de Oliveira, tudo bem com você? Fala comigo, Hélio.
1: Boa tarde, minha amiga Cris Araújo. Aqui é o Eli de Oliveira, da Vila Guaporé, viu? Obrigado, seu programa tá bom demais. Começou agora mesmo, né? Eu gostaria de pedir um modão aí para o Mineirinho. Parabéns para ele, aniversário dele, né? De Leandro Leonardo. Feliz para o Mineirinho hoje, viu? Tá bom, meu, nosso amigo Mineirinho? Tá lá ligado. Tchau, obrigado, Cris Araújo. Uma abençoada tarde e bom trabalho.
0: Valeu, Hélio, um abraço para você, obrigado pela sintonia, obrigado pela sua participação e obrigado também por lembrar do nosso amigo Mineirinho, o homem mais apaixonado da Triunfo. Bora curtir então, Leandro e Leonardo, parabéns para você, Mineirinho.

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3: Hora certa na Conte, 15 horas e 21 minutos.

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9: Hora certa, 15 horas e 26 minutos. Vem chegando Gustavo Mioto, novo sozinho, com participação de Murilo Ruffi.

0: sozinho.
1: Novo sozinho na programação. Boa tarde a todos de Radinho Ligado. Alôzinho pra toda a galerinha da Marechal Rondon, da nossa avenida principal de Pontes Lacerda, curtindo a programação das empresas. Aquele abraço da Cris. Deixa eu mandar aqui um alôzinho também pra toda a galerinha da Secretaria de Obras de Pontes Lacerda. Nosso amigo Mazinho tá sintonizado. Um abraço pra você, Mazinho. Obrigado pelo carinho da audiência. Quem tá por aqui também participando com a Cris, a minha amiga, essa gata maravilhosa, diretamente de Cáceres, curtindo pelo aplicativo. Maria do Carmo, oi gatona, tudo bem com você? Fala comigo, só alegria, só sucesso por aí.
2: Muito boa tarde, Cris, tudo bem com você, minha linda?
1: Tudo jóia, graças a Deus.
2: Eu gostaria de ouvir Guilherme Santiago, E Daí? Ofereço para todos que estão na sintonia deste maravilhoso programa e deixar aqui o meu sincero abraço para você. Saudades, beijos.
1: Obrigado, minha amiga. Um abraço enorme para você também. Também estou com saudades. Logo eu vou aí em Cáceres dar uma voltinha, tá bom? E vou visitar você. Um beijo para você, gatona. Obrigado pelo carinho da audiência. Já já eu vou mandar alôzinho também para mais uma amiga que está diretamente de Cáceres, sintonizada na programação. Mas antes, bora atender o pedido dessa gata, da Maria do Carmo, tá curtindo. Maria do Carmo, beijo da Cris pra você. Bora curtir então, Guilherme Santiago, E Daí?

0: Obrigado!
1: Dedico ela a você, meu irmão.
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2: Se liga na hora certa, 15 horas e 36 minutos. Boa tarde.

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1: Se liga na hora certa, 15 horas e 42 minutos. Vem chegando Kleber e Cauã, mil adjetivos.

Mil adjetivos, 15 horas e 44 minutinhos. Eu gostaria de mandar uma luzinha especial pro Sabino. Tá curtindo a programação? Um abraço para você, meu amigo. Diz que está chegando na nossa cidade maravilhosa de Pontes Lacerda, dando uma carona especial pra Cris. Obrigado pela carona, tá bom, Sabino? Quem tá por aqui também curtindo a programação, pedindo música boa? Nossa amiga Santana Dantas. Oi, gata. Tudo bem com você? Adorei o pedido. Gostei. Oi, Cris, que programa maravilhoso. Eu gostaria de ouvir uma música. Esperando na janela. Obrigado, boa tarde. Boa tarde pra você também, gatona. Essa música é boa. Por isso eu vou na casa dela, ia falar do meu amor pra ela, vai. É, Santana, eu acho que melhor eu esperar o Frank Aguiar cantar ela, tá? Porque a Cris não dá certo, não. Beijo pra você, gatona. Obrigado pelo carinho da audiência. Bora curtir, então, Frank Aguiar, Esperando na Janela.

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2: 15 horas e 51 minutos. Boa tarde.
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1: 15h56, 17 Camargo, irmão da Lua, amigo das estrelas.

Zé de Camargo, 16 horas e um minutinho. Eu gostaria de mandar uma luzinha especial pro Silvio, tá curtindo a programação. Boa tarde, Cris. Toca uma música pra mim de João Paulo e Daniel, Olhos Claros. Um abraço pra você, Silvio. Toco sim, com certeza. E eu vou mandando a luzinha e atendendo o pedido da minha amiga Maria Augusta. Maria Augusta, um grande beijo pra você, diretamente de Cáceres, curtindo pelo aplicativo, pedindo música bonita de Amado Batista, Monotomia. Beijo pra você, gatona. Bora curtir. Sei que você ama demais essa música.

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1: Vem com a gente, informa da certa, 16 horas e 8 minutinhos. Boa tarde!

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tarde, Brito e Samuel. Toda mulher, 16 horas e 16 minutinhos. Boa tarde a todos de Radinho Ligado, curtindo a programação. Alôzinho especial para você que está no sítio, na chácara, na fazenda, sintonizado. Obrigado pelo carinho da audiência. Alôzinho especial também para você, taxista, mototaxista no ponto. Também o pessoal do Uber aí, minha amiga Lília. Um abraço para você, gatona. Bom trabalho. Quem tá por aqui participando com a Cris? Boa tarde, Cris, minha linda. Aqui quem fala é a Tânia Benites. Eu gostaria de oferecer uma música para você e para todos que estão curtindo a programação e para minha família. Toca para nós aí, Cris. Tiago Jonathan, deixa comigo. Bora curtir. Tiago Jonathan na programação, na alegria ou na tristeza.

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2: Sou o pastor Ricardo Stabile e este é o quadro Palavra de Fé. Você já venceu batalhas que ninguém viu. Não pare agora. Deus conhece cada passo da sua caminhada, até aqueles que você quase desistiu. A fé que te sustentou lá atrás ainda é a mesma que vai te levar ao propósito. Existe uma promessa, e cada recomeço é direção guiada pela esperança. Por isso mesmo, não recuamos diante das dificuldades, porque nós sabemos que aquilo que concerne a cada um de nós, o Senhor mesmo é quem levará a bom termo, porque Ele não desampara as obras das tuas mãos. Que Deus abençoe grandemente a sua vida, em nome de Jesus.
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Zé Neto e Cristiano, cadeira cativa, 16 horas e 33 minutos. Alôzinho especial pra Fabiola, tá curtindo a programação, um grande beijo pra você, gatona, seja bem-vinda. Minha amiga Célia de Oliveira já chegou por aqui também. Célia, um grande beijo pra você, gatona, obrigado pelo carinho da audiência. Alôzinho especial também pro João Amorim, boa tarde pra você, meu amigo, boa viagem, obrigado pela sintonia. Bora curtir música boa, boa tarde a todos de vocês, aliás, todos vocês de Radinho Ligado nessa quarta-feira maravilhosa. Vem chegando Jads e Jadson por Álcool Abaixo, com a participação de Mato Grosso e Matias.

0: De Paulo e Paulino, o ladrão, curtimos por aqui também, Jades e Jades, o Por Álcool Abaixo, com a participação de Mato Grosso e Matias, 16:41, boa tarde a todos de Radio Ligado, curtindo a programação, um alôzinho especial para todos os caminhoneiros, passando pela nossa cidade de Pontes Lacerda, sintonizado na Rádio Conte 95,9, obrigado pelo carinho da audiência, principalmente por essa carona maravilhosa. Galerinha, vou no rápido intervalo, já tô voltando atendendo mais pedidos e com certeza mandando alôzinho.
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Simone Mendes na programação Direitos Iguais, 16h49. Boa tarde a todos de Radinho Ligado. Alôzinho especial para minha amiga Angra Pereira, diretamente de Nova Lacerda. Ela que ama um modão bruto, rústico, sistemático. Minha amiga, vou tocar uma música linda agora, de Zezé de Camargo e Luciano. Liberdade, liberdade, em oferecer especialmente para você, tá, Angra? Lançada em 1º de agosto de 1995, a música Liberdade, Liberdade foi gravada pela dupla Zezé de Camargo e Luciano para um álbum maravilhoso. A canção foi composta em parceria por Zezé de Camargo, ou seja, pelo Mirosmar e César Augusto. Eita! A letra trata da liberdade em um sentido íntimo e pessoal, traduzindo o desejo de superar a solidão, renovar as esperanças e seguir os próprios sonhos. Bora curtir essa música linda, então? Zezé de Camargo e Luciano, Liberdade, Liberdade.

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2: Rádio Conte informa da certa, 16 horas e 57 minutos.

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acabamos de curtir por aqui Marcos e Benuti na programação Pena Que Você Já Namora. 17 horas e 5 minutinhos. Boa tarde a todos de Radinho Ligado. Alôzinho especial pro meu amigo Renildo, diretamente de Teixeira de Freitas, da Bahia, tá curtindo pelo aplicativo. Um abraço para você, meu amigo. Obrigado pela sintonia. Boa tarde, Cris. Toca para nós Doce Paixão com Raça Negra. Eu e Daniel na audiência. Daniel, um abraço para você, meu amigo. Seja bem-vindo diretamente com meu amigo Renildo. Já já eu toco a sua moda, tá bom, meu amigo? Alôzinho também pro meu amigo Valdeci do Assentamento Miura. Valdeci, aquele abraço da Cris. Além do radinho, a gente faz o quê? André e Andrade, só por telefone.

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0: Fred e Fabrício, você não cuidou. 17 horas e 21 minutos. Boa noite a todos de Radinho. É boa noite ou boa tarde? Boa tarde ainda, né, Cris? Calma. Acho que é porque eu acabei de receber um áudio ali agorinha falando boa noite. Eu tô aqui com boa noite já na mente. Calma, Cris, ainda é boa tarde. Falando em boa tarde, falando em bem-vindo, eu gostaria de mandar um alô e falar pra ele bem-vindo, meu amigo Crescêncio Ribeiro, diretamente de Cáceres, curtindo pelo aplicativo.
1: Boa tarde, Cris Araújo.
0: Boa tarde. Ribeiro. Tudo bem?
1: Tô aqui curtindo seu maravilhoso programa.
0: Obrigado
1: gostaria
0: pelo carinho.
1: Gostaria de ouvir a música com Teodoro e Sampaio, Mulher Chorona.
0: Essa é boa.
1: Ofereço para todos aí de Ponto de Lacerda, ofereço para minha filha Mona Lisa na antiga Triunfo.
0: Mona Lisa, beijo.
1: Ofereço pro meu genro João Fialho. E ofereço para minha prima Carol aí em Ponto de Lacerda, pro meu afilhado Everaldo, popular Parafuso.
0: Parafuso, um abraço.
1: Para todos vocês da emissora. Para todos aqui de Cáceres que estão ouvindo seu maravilhoso programa.
0: Obrigado,
1: e
0: meu amigo.
1: E para todos os torcedores do Flamengo, Cris Araújo, é
0: opa,
1: hoje.
0: Opa, né? É hoje.
1: Alô, moçada, hoje nós temos que vencer o Cruzeiro para nós continuar na Libertadores, né? Estamos aqui, Cris Araújo, tudo de bom para vocês aí.
0: Um abraço para você, Crescêncio. Obrigado pelo carinho da audiência. Meu amigo Crescêncio, é hoje que o coraçãozinho da minha amiga Célia de Oliveira acelera. Célia é flamenguista roxa, mas aquela roxa mesmo, não é, Célia? É hoje, hein, Célia? Vai ganhar, fica tranquila, vai dar tudo certo. Bora curtir, Teodoro e Sampaio, Mulher Chorona. Música.

Teodoro Sampaio, mulher chorona. Minha amiga Célia de Oliveira, fala comigo, Célia. Você tá vendo aí, né, Crescêncio Ribeiro, como é que é por aqui? A torcida da Célia tá no 12, menino do céu. Ei, Célia. Célia, minha amiga, um grande beijo pra você. É, a situação é o seguinte, hoje o Flamengo ganha e a casa da Diana vai cair. Eita, Diana, sua casa caiu com o Gini Geno.

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2: Se liga na hora certa, 17 horas e 33 minutos. Boa tarde.
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0: Uma salva de palmas, Murilo Ru.
1: Acabamos de curtir por aqui Bruno Rosa com participação de Murilo Ruf, atriz demais. 17 horas e 41 minutos. Boa noite, aliás, boa tarde, Cris. Eita, que hoje eu tô antecipada. É, Brasil, segura a Cris hoje. Hoje tá assim, Cris sendo Cris. Quem tá por aqui mandando alôzinho pra galera? Pelo menos isso a Cris não esquece, né, gente? Mandar alôzinho pro pessoal atender os pedidos. Quem tá pedindo música bonita por aqui? O Edson Rodrigues. Boa tarde. Eu gostaria de ouvir uma música com o Eduardo Costa. Imagina eu, linda demais essa música, meu amigo. Já já eu atendo o seu pedido. Quem tá por aqui também é o Andres, curtindo a programação. Fala comigo, meu amigo. Boa tarde, tudo bem?
2: Boa tarde, Cris. Aqui é o Andres. Mandou uma moda aí com o Mamute, mesa 12.
1: Essa é boa.
2: Da rádio, todos gostaram da moda. Valeu, hein?
1: Valeu, meu amigo. Um abraço pra você. Obrigado pela sintonia, pelo carinho da audiência. Gente, eu vi uma frase agorinha, achei super interessante. E resolvi falar aqui pra vocês também, porque eu acho que é algo muito importante. As palavras têm poder. Então, só permita no seu vocabulário as melhores, as positivas, as que fazem tão bem, que são até confundidas com preces. É coisa boa.

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1: 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Boa tarde.

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0: Renan e Raí, alô amor, 17h56. Boa noite. Eu acho que esse alô amor vai para todos os caminhoneiros, né? Acho que até combina com a situação. Vou mandar aqui um alôzinho especial pro meu amigo Rock, tá curtindo a programação. Fala comigo, Rock. Boa tarde ou boa noite, meu amigo?
1: Boa tarde. Hoje tomando meu chimarrão aqui na fazenda, meu, tranquilo, curtindo aqui, ó. Ó, as paisagens.
0: É, coisa boa.
1: Curtindo aqui, tomando meu chimarrão, curtindo a Rádio Conte. Um abraço a todos, que todos tenham uma boa noite maravilhosa, viu?
0: Um abraço pra você, meu amigo Rock. Rapaz, você acredita que eu nunca experimentei chimarrão? Nunca! Uma vez me ofereceram, eu fiquei com medo, porque o chimarrão você tem que saber beber ele, senão você se queima, né? Aí eu fiquei com medo e nunca experimentei. Tenho medo até hoje. Mas eu vou aprendendo, isso que é muito bom para a saúde, tomar um chimarrão. Um abraço para você, meu amigo. Obrigado pela sintonia, pela sua participação, pelo carinho da audiência. Manda alôzinho especial para toda a galerinha aí da Fazenda também curtindo a programação. E já aproveitando que você está aí na Fazenda, combina com essa música. Paula Fernandes, Jeito de Mato.

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1: Hora certa, 18 horas e 5 minutos.
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10: Legal, galerinha, de volta por aqui na programação, 18 horas e 11 minutinhos. Eu gostaria de mandar um alôzinho especial para todos os garimpeiros de Radinho Ligado curtindo a programação. Tô sabendo que tem uma galerinha aí do outro lado do rádio só ouvindo a Cris. Eu gostaria de oferecer essa música para vocês. João Paulo e Daniel, Pirilume. Bora curtir.

0: Sertãozinho Chororó, no Rancho Fundo, curtimos por aqui também João Paulo e Daniel Pirilume. 18 horas e 19 minutinhos, boa noite a todos de Radinho Ligado. Essa música maravilhosa vai para toda a galerinha que está no sítio, na chácara, na fazenda, sintonizado. Em especial pro meu amigo D, pro Divaldo, pra Solange, diretamente do sítio, lá pertinho do Barreiro. Alôzinho também pra minha tia Luísa, pertinho do Barreiro também. Um grande beijo, obrigado pela sintonia. Eu vou num rápido intervalinho, já tô voltando.
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0: É isso aí, vem com a gente até às 19 horas.
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0: Estamos de volta por aqui com o nosso Vem Com A Gente, 18 horas e 24 minutos. Eu gostaria de mandar um alôzinho especial para minha amiga Beth, sem juízo. Como diz ela mesmo, né, Cris? Para que juízo? Beth, um grande beijo para você. Obrigado pela sintonia. Bora curtir música boa, animada. Animando a nossa programação. Afinal, já é finalzinho de noite de quarta-feira. Vem chegando ele, Wesley Safadão, Laranjinha.

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Voyage, Voyage com Desiree, 18 horas e 39 minutos. Boa noite a todos de Rádio Ligado. Esse bloquinho tá com um ritmo diferente. E a gente não para por aqui, com certeza, até as 19 horas. Muita música boa vem rolando na programação. E agora vem chegando ele. Quem lembra? O ano era 2004. Akon na programação.

0: na programação, o ano era 2004, só a galerinha relembra aí, né? Bom demais, tempo da escola 14 de fevereiro, quando fazia o maior sucesso.
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14: Chegamos no finalzinho de mais um Vem Com a Gente. Eu volto amanhã às 15 horas com muita música boa. Boa noite, galerinha. Bom descanso a todos vocês. Até amanhã, se Deus permitir. Fiquem agora com Bruno e Marrone. Agora vai.

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3: Muito bem, você curtiu aí essa moda aí, rapaz? Essa daí, Pedro, Paulo e Alex, eu voltei. E volta aqui na programação, 19 horas 52 minutos. Uma boa noite pra você que tá chegando agora. Junte com a gente aqui na nossa Rádio Conte, 95,9 MHz. Quarta-feira gostosa. É, rapaz, amanhã já é quinta, já pensou? Rapaz, passa rápido, né? Passa rápido demais, velho. A semana passa voando. Uma boa noite, pessoal, participando com a gente aqui pelo nosso WhatsApp, meu amigo Rodrigo. Rodrigo, boa noite, Rodrigo. Como é que tá as coisas por aí? Tudo beleza? Beleza, beleza? Minha amiga Célia de Oliveira, boa noite. Tá chegando mais moda aqui, rapaz. A moda não para. É o nosso DNA da Conte. Tá chegando aqui a Thaíde Alexandre Laço Aberto. Boa noite, Brasil!
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